música de Renato Russo com Cássia Eller, Vento Litoral, aqui na Morena FM. Esse é o Clássicos. Vamos juntos até as 21 horas com música de qualidade para você curtir, para você matar a saudade, viajar no tempo. Já já tem mais músicas para você aqui na sua original. Fica aí.

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3: Já virou moda beber vinhos em taças, rolha de vinho fria em quase todos os estabelecimentos de gastronomia. A ideia é democratizar. Cada um leva o vinho que gosta e que pode pagar. No mesmo grupo de amigos, cada um tem um gosto ou está com vontade de beber um vinho diferente do outro. Não tem problema, cada um degusta a taça de vinho que mais gosta. E eu estive recentemente na Disneyland dos Enófilos, um wine bar com mais de 96 rótulos de vinhos disponíveis em taça. Degustei vários vinhos e entre eles também o alentejano Borrador, um vinho elaborado com as uvas tradicionais. E se você acompanha o Música e Vinho, já sabe que eu amo os vinhos alentejanos. Já falei sobre eles com o tema de vinhos quentes, os vinhos fáceis de agradar. São as uvas Aragonês, Toriga Nacional e Trincadeira. O vinho Borrador passa 9 meses em barricas fermentando e depois mais 6 meses sobre as borras para extrair toda a qualidade das uvas e elaborar um super vinho. Sem filtragem, é um vinho no estilo natural.

uma boa fruta e toque terroso com taninos bem maduros. Mais uma sugestão de vinhos alentejanos para você degustar e descobrir quais são as características principais dos vinhos portugueses. E agora vamos encerrar com Marisa Monte, Bem Que Se Quis.

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Muito obrigado pela sua companhia e pela sua audiência. Você fica agora com a Voz do Brasil pelo dial em 107.1 e pelo aplicativo e também pelo site. Tem uma hora de música direto sem intervalo comercial.

0: no Easy Night. Até mais. Tchau, tchau.
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3: Está no ar a Voz do Brasil. As notícias do governo federal que movimentaram o país no dia de hoje.
4: Olá, boa noite.
0: Boa noite para você que nos acompanha em todo o país.
4: Quarta-feira, 3 de junho de 2026.
0: Vamos ao destaque do dia, reunião ministerial.
4: Melhoria da qualidade de vida do brasileiro ganha destaque.
0: Desenrola Brasil, em menos de um mês já foram feitas 1 milhão e 400 mil operações de renegociação de dívidas.
4: O governo anuncia que será lançado programa para quem está adimplente, ou seja, em dia com os débitos.
0: Presidente Lula cita a taxação dos Estados Unidos a produtos nacionais e destaca a soberania brasileira.
4: E ainda...
5: A gente vai vender para quem quiser comprar. Se não quiser investir aqui, nós vamos procurar outro. O que tem que saber é que o Brasil é dono do seu nariz. Isso aqui é um país democrático e soberano.
4: E ainda, mais empresas podem acessar recursos do Plano Brasil Soberano.
0: O programa atende empresas exportadoras que tiveram impacto com tarifa norte-americana.

0: renegociou 1.400.000 operações com descontos de 85% na dívida original. De 20 bilhões, a dívida caiu para menos de 3 bilhões para essas famílias.
1: O ministro da Fazenda, Nazi Dario Durigan, também fez um balanço, né, durante a reunião. O que, que a gente pode destacar?
2: Olha, Mariana, o ministro da Fazenda, Dario Durigan, fez um balanço positivo, citando a criação de 5 milhões de empregos desde 2023, com o aumento de renda do trabalhador. O ministro ressaltou ainda que o crescimento do país superou as expectativas e que os brasileiros estão pagando menos impostos. Lembrando que o governo isentou o pagamento do imposto de renda para quem recebe até R$5.000 por mês. Vamos ouvir o que ele disse.
3: Por isso que nós acertamos as contas do país, colocando o pobre no orçamento e cobrando de quem tem capacidade econômica. Quem hoje vive de salário paga menos tributo. E quem tem fundo offshore, quem é dono de bet, hoje paga pela primeira vez tributo no país, o que é muito devido, o que é muito justo.
2: Olha, o presidente Lula também aproveitou a reunião ministerial para falar sobre os Estados Unidos indicarem que vão impor uma taxa de 25% a produtos brasileiros. Lula lembrou que o governo, mais uma vez, vai adotar o caminho do diálogo, sem abrir mão da soberania do país em nenhum momento nesse processo.
4: Se os Estados Unidos quer problema, ele tem o direito de não querer. Agora, nós não vamos ficar chorando, nós vamos procurar outros parceiros. Se ele não quer comprar, a gente vai vender para quem quiser comprar. Se não quiser investir aqui, nós vamos procurar outro. O que tem que saber é que o Brasil é dono do seu nariz. Isso aqui é um país democrático e soberano. E por conta dessa soberania, nós faremos tudo o que for necessário. Nós queremos respeitar todo mundo, mas nós também queremos respeito.
5: E sobre as próximas ações do governo, o que foi divulgado na reunião, Nazi?
2: Luciano, muitas entregas estão previstas para as próximas semanas. A gente pode citar um novo plano para o combate ao feminicídio, uma nova fase do programa Desenrola para pessoas que estão com os pagamentos em dia não caiam na inadimplência. E o Move Motos, uma nova modalidade de linha de crédito voltada para motociclistas que trabalham com aplicativos de entregas e transporte. Mariana, Luciano.
1: Nazi, obrigada pelas suas informações ao vivo.
5: O governo do Brasil manifestou hoje profunda discordância da conclusão dos Estados Unidos de que a pecuária brasileira utilizaria trabalho forçado em sua produção.
1: A investigação da seção 301 foi concluída pelo governo norte-americano para apurar situações de concorrência desleal praticada por países com os quais os Estados Unidos têm parceria comercial, entre eles o Brasil.
5: As conclusões dela vêm sendo utilizadas para justificar a aplicação de tarifas de importação sobre produtos desses países.
1: O Brasil considerou absurda a conclusão e destacou que a Organização Internacional do Trabalho reconhece o Brasil há décadas como referência no combate a práticas que violam a dignidade dos trabalhadores.
5: Por meio de nota, o governo brasileiro disse ainda esperar que as recomendações de taxação dos produtos brasileiros não sejam efetivadas e que atuará para reduzir danos que venham a ser causados à economia, aos empregos e à renda dos brasileiros.
1: Mais empresas brasileiras vão poder acessar os recursos do Plano Brasil Soberano.
5: O programa foi criado para minimizar os impactos das tarifas impostas pelos Estados Unidos ou aos conflitos no Oriente Médio.
6: Portaria publicada pelos Ministérios da Fazenda e do Desenvolvimento, Indústria, Comércio e Serviços reduziu de 5% para 1% o impacto mínimo no faturamento bruto, exigido para que exportadores e fornecedores afetados pelas tarifas impostas pelos Estados Unidos ou pelos conflitos no Oriente Médio tenham acesso às linhas de crédito. As solicitações vão poder ser feitas a partir da próxima segunda-feira, dia 8, no site www.bnds.gov.br/elegibilidade-brasil-soberano. A medida beneficia empresas de setores como aço, cobre, alumínio, automotivo e moveleiro, além de exportadoras que mantêm relações comerciais com países do Oriente Médio. Segundo o governo, a iniciativa busca proteger a produção nacional e preservar empregos diante das incertezas do cenário internacional. O Plano Brasil Soberano oferece financiamento para capital de giro, produção voltada à exportação, compra de máquinas e equipamentos, ampliação da capacidade produtiva e inovação tecnológica. De acordo com o BNDES, o programa já recebeu pedidos que somam R$6,5 bilhões, dos quais R$1,6 bilhão já foi aprovado. Claudimário Carvalho.

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1: Os estados e municípios brasileiros já começaram a receber as doses da vacina Pneumovinte, que será introduzida no SUS, ampliando a proteção contra doenças como pneumonia e meningite.
2: O público principal dessa vacina são bebês e crianças de 2 meses até 4 anos de idade.
1: O uso novo do imunizante nos postos vai começar na segunda quinzena desse mês.
2: Também hoje foram firmados novos contratos de financiamento para entidades filantrópicas, como as Santas Casas.
3: Estados e municípios já começaram a receber as doses da vacina pneumocócica conjugada 20 valente, a Pneumovinte. O imunizante protege contra 20 sorotipos da bactéria causadora de infecções, como pneumonia e meningite. É o dobro da proteção da Pneumo 10, que hoje é oferecida no Sistema Único de Saúde e que será substituída gradualmente. O início da vacinação está previsto para ocorrer na segunda quinzena de junho, como anunciou o ministro da Saúde, Alexandre Padilha.
4: Mais ou menos 6 milhões e 100 mil doses sendo distribuídas já uma parte já chegou, inclusive, nos estados e municípios. Estão programando o início, chamando a população para iniciar, procurar a unidade de base de saúde a partir do começo da segunda quinzena de junho, a partir de 15 de junho. Essa ação já nas unidades de base de saúde, nós vamos fazer, como sempre, uma ação aí na Unidade Básica de Saúde para reforçar.
3: Também nesta quarta-feira foram assinados 8 novos contratos da linha de crédito Caixa Hospitais FGTS, somando R$ 800 milhões. O recurso vai atender hospitais e entidades filantrópicas conveniados ao SUS, como a Santa Casa de São Paulo. O vice-presidente Geraldo Alckmin explicou que, com as condições facilitadas do crédito, esses hospitais vão continuar reforçando o atendimento no país.
5: São hospitais que não têm lucrativo, que atendem o SUS, inclusive a alta complexidade. Em dificuldade financeira, muitos deles, então a boa notícia é que os juros, como pode utilizar recurso do FGTS, caiu de mais de 20% para 11%, e as Santas Casas e hospitais podem ter uma saúde financeira melhor, ampliar os seus serviços, atender bem a população do SUS.
3: O uso de recursos do FGTS para esses hospitais foi autorizado pelo presidente Lula no início do ano. O objetivo é socorrer algumas dessas entidades que enfrentam dificuldades financeiras. Ao todo, são R$ 4 bilhões para refinanciamento, alívio de dívidas e capital de giro até 2030, com taxas de juros reduzidas e prazos de até 180 meses. O valor contratado até agora já passa de R$ 1 bilhão e 600 milhões. Reportagem Gabriela Noronha.
1: E a gente segue falando de saúde porque existe uma substância que também funciona como uma vacina natural para bebês. É o leite humano.
2: Pois é, através dele a mulher passa ao bebê anticorpos e proteção contra doenças, além da nutrição tão necessária nos primeiros meses de vida.
1: Mas nem sempre a amamentação mãe-bebê é possível e, nesses casos, as crianças recém-nascidas precisam de leite doado.
2: Para garantir que eles tenham acesso a esse alimento natural tão poderoso, o Ministério da Saúde lançou uma campanha para estimular a doação.
6: O Brasil tem a maior rede pública de bancos de leite humano do mundo. O leite é destinado a todos os bebês que precisam desse auxílio, em especial os prematuros e de baixo peso, internados em UTIs neonatais. Nos últimos 5 anos, mais de 4 milhões de recém-nascidos foram beneficiados pelas doações coletadas nos mais de 300 bancos de leite de todo o Brasil. E para que outras mães se tornem doadoras, o Ministério da Saúde lançou uma campanha nacional de incentivo à doação.
7: Para bebês prematuros e de baixo peso, internados nas unidades neonatais, o leite humano é muito mais que alimento. É nutrição, imunidade e mais chance de recuperação. Quando você doa esse leite para o banco de leite humano, entra em uma rede de cuidado e chega a quem mais precisa. Doação de leite humano. Solidariedade que nutre, vida que cresce.
6: A coordenadora da Rede Brasileira de Bancos de Leite Humano, Daniela Aparecida da Silva, explica quem pode doar.
8: Para ser doadora, ela precisa estar amamentando e produzindo uma quantidade excedente do que o seu filho consome. Então ela entra em contato com o banco de leite e ali ela faz a inscrição dela como doadora. E ela vai ter que apresentar os últimos exames realizados no pré-natal, os exames de sangue mesmo, e também responder um questionário que é justo sobre isso.
6: E uma pequena quantidade de leite pode transformar a vida de uma mãe e de um bebê. É o que garante a coordenadora das políticas de aleitamento materno da Secretaria de Saúde do Distrito Federal, Maria das Graças Rodrigues.
9: A quantidade que ele precisa é mínima, é pouquinho. É um ato de solidariedade, porque eu estou pensando em outra pessoa que às vezes eu nem conheço, ela está levando saúde para ele. Quando esse bebê recebe o leite dessa mulher, esse neném está livre de infecções, ele está melhorando a imunidade, esse bebê está se recuperando mais rápido.
6: Para saber qual banco de leite mais perto da sua casa, você pode ligar no número 136 do Ministério da Saúde. Reportagem Graziele Bezerra.
1: E cerca de 3 mil doulas profissionais que oferecem assistência às gestantes conquistaram o reconhecimento da atuação no Brasil.
2: A lei que regulamenta a atividade garante o acompanhamento em hospitais públicos e privados.
1: Agora, o governo quer ampliar esse atendimento no Sistema Único de Saúde.
10: A gestação e o parto representam momentos marcantes na vida de muitas mulheres. Julie já está na reta final da gravidez. Conta com o apoio de uma doula, profissional que oferece assistência à gestante, contribuindo para o bem-estar da mãe e do bebê.
11: Toda dúvida eu tiro com ela. Eu quero saber alguma coisa, eu estou sentindo alguma dor, eu pergunto para ela se é normal.
10: A doula de Julie, Gabriela Santos, fala da importância da grávida ser acompanhada por essa profissional durante o período de gestação.
12: Ser doula é acolhimento, é você instruir e você está ali com o apoio de uma mulher que está trazendo uma nova vida ao mundo.
10: Agora, a proposta do governo federal é ampliar esse atendimento também no SUS. Recentemente, o presidente Lula sancionou lei que regulamenta a profissão de doula no país. Com recente marco, as mulheres passam a ter o direito garantido de serem acompanhadas por doulas em qualquer maternidade. Para formar e capacitar mais doulas a atuarem no Sistema Único de Saúde, o governo do Brasil anunciou investimentos de cerca de 3 milhões de reais para a qualificação dessas profissionais na rede pública. O secretário de Gestão do Trabalho e da Educação na Saúde, Felipe Proenço, explica sobre a estratégia nacional e como os recursos vão ser utilizados.
13: É um investimento do Ministério da Saúde, vai ser repassado para as instituições que têm experiência e com isso a gente mobiliza tanto as escolas de saúde do SUS quanto as universidades para que possam realizar essa formação e com isso tenhamos mais doulas.
10: Segundo o secretário Felipe Proenço, para receber os recursos federais e formar novas doulas, estados e municípios precisam apresentar propostas ao Ministério da Saúde. Reportagem Cleide Lopes.
2: Nesta quinta-feira é Corpus Christi e a expectativa é de movimento intenso nas rodovias em mais um feriado prolongado.
1: Com o aumento do fluxo, a Polícia Rodoviária Federal reforça o policiamento até o próximo domingo, com foco na prevenção de acidentes.
2: De acordo com Estênio Pires, coordenador-geral de Segurança Viária da PRF, os motoristas devem estar atentos às condições do trânsito.
14: Três fatores que nos preocupam muito é a ultrapassagem, né, muitas vezes até em local permitido, mas não com tempo hábil para concluir a manobra, ocasionando o tipo de acidente que mais mata nas rodovias federais, que é a colisão frontal. O outro fator é o excesso de velocidade e o terceiro fator, a alcoolemia. Vários desses acidentes, nós temos a soma desses três fatores.
1: A PRF também vai intensificar a fiscalização em ônibus, micro-ônibus e vans nesse feriado.
2: Isso porque as rodovias federais registraram um aumento de cerca de 8% nos acidentes de trânsito envolvendo o transporte de passageiros.
1: Serão observados os documentos dos motoristas e dos veículos, o estado de conservação dos veículos e a forma como os passageiros são transportados.
2: Reforçando que a empresa de transporte de passageiros só pode exercer essa atividade após autorização da ANTT, a Agência Nacional de Transportes Terrestres.
1: Apoio à pesquisa nas cadeias produtivas da Amazônia, como açaí, cacau e babaçu.
2: Para isso, o governo do Brasil vai aplicar 150 milhões de reais do Fundo Amazônia em projetos de desenvolvimento e inovação do setor.
15: O governo do Brasil anunciou um investimento de 150 milhões de reais para o programa Desafios da Amazônia. O programa visa estimular projetos de pesquisa, desenvolvimento e inovação que tragam soluções para as cadeias socioprodutivas da Amazônia Legal. O investimento será feito com recursos do Fundo Amazônia, administrado pelo BNDES, o Banco Nacional de Desenvolvimento Econômico e Social, e coordenado pelo Ministério do Meio Ambiente e Mudança do Clima, em parceria com o Ministério da Ciência, Tecnologia e Inovação. No primeiro edital, os recursos destinados ao programa vão apoiar o desenvolvimento de soluções tecnológicas para as cadeias do açaí, cacau, castanha, cupuaçu e pescado. O superintendente da área de meio ambiente do BNDES, Nabil Kadri, aponta quais são os resultados esperados.
16: Essa iniciativa é uma iniciativa que visa fortalecer as redes de pesquisa e inovação em todos os estados da Amazônia brasileira. A gente pretende aprovar e apoiar 36 soluções tecnológicas para melhorar a tecnologia em cadeias produtivas de produtos da biodiversidade amazônica. São mais de 630 pesquisadores envolvidos nessa iniciativa, com bolsas de pesquisa e mais de 32 universidades e institutos públicos podendo ser beneficiado.
15: Os projetos deverão ser liderados por instituições de ciência e tecnologia da Amazônia Legal, mas podem reunir organizações de todo o Brasil. Poderão participar universidades públicas e privadas sem fins lucrativos, instituições de pesquisa e institutos federais, em parceria com associações comunitárias e cooperativas. Reportagem André de Barros Lima.
1: A partir de agora, famílias que recebem o Bolsa Família não perdem o benefício quando solicitarem o BPC.
2: O pagamento continua enquanto é feita a análise do pedido ao INSS.
17: Famílias em situação de vulnerabilidade social que solicitarem o benefício de prestação continuada, o BPC, podem receber o Bolsa Família durante todo o período de análise do pedido pelo INSS, o Instituto Nacional do Seguro Social. A mudança evita que os beneficiários precisem deixar o programa de transferência de renda antes da decisão sobre o BPC. Até então, muitas famílias eram obrigadas a pedir o desligamento do Bolsa Família porque o valor recebido podia elevar a renda familiar acima do limite exigido para acesso ao benefício assistencial. Com a nova medida, o desligamento do Bolsa Família só acontece se o BPC for concedido ao final do processo. Nesse caso, o INSS comunica a decisão ao Ministério do Desenvolvimento e Assistência Social, Família e Combate à Fome, que interrompe o pagamento do programa. Os beneficiários continuam tendo direito aos valores retroativos do BPC, desde a data do requerimento, com possibilidade de compensação dos recursos pagos pelo Bolsa Família durante a análise do pedido. Para mais informações, acesse gov.br/mds. Raquel Mariano, para a Voz do Brasil.
1: Mais de 246 mil famílias de baixa renda já receberam antenas parabólicas digitais gratuitas por meio do programa Brasil Antenado.
2: A iniciativa atende moradores inscritos no CadÚnico que vivem em municípios com baixa ou nenhuma cobertura de televisão.
1: A ação contempla 323 municípios de 16 estados e pode beneficiar cerca de 650 mil famílias.
2: Com a nova antena, os moradores passam a ter acesso à televisão aberta com melhor qualidade de som e imagem e a mais de 100 canais gratuitos.
1: As famílias que moram nas cidades atendidas podem solicitar o kit gratuitamente pelo telefone 0800-729-2404 ou pelo site do programa brasilantenado.org.br.
2: O serviço inclui tanto o fornecimento quanto a instalação da antena digital sem custo para os beneficiários.
1: E essas foram as notícias do Governo do Brasil.
2: Uma realização da Secretaria de Comunicação Social da Presidência da República.
1: Com produção da empresa Brasil de Comunicação.
2: Fique agora com o Minuto do TCU. Em seguida, as notícias do Poder Judiciário e do Congresso Nacional. Lembramos que amanhã, dia de Corpus Christi, não tem Voz do Brasil. Boa noite.
1: A gente volta sexta-feira. Bom descanso. Até lá.
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21: 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Você vai ouvir agora notícias do Poder Judiciário.
22: STF invalida a idade mínima para a aposentadoria especial em atividades insalubres.
23: TSE mantém inelegibilidade do ex-governador do Rio de Janeiro, Cláudio Castro.
22: Consulta pública sobre o desempenho da Justiça do Trabalho vai até sexta-feira.
23: Boa noite, eu sou Marcela Luiza.
22: E eu sou Walter Lima.
23: O Supremo Tribunal Federal, por maioria, considerou inconstitucional a exigência de idade mínima para aposentadoria especial em atividade insalubre.
22: A corte, no entanto, manteve o fim da conversão de tempo especial em comum e a nova regra de cálculo do benefício. Marta Ferreira.
24: A Confederação Nacional dos Trabalhadores da Indústria questiona dispositivos da reforma da Previdência que passaram a exigir idade mínima para aposentadoria especial e vedaram a conversão de tempo especial em tempo comum para períodos posteriores à promulgação da emenda.
25: Por maioria, o plenário decidiu que é inconstitucional a idade mínima criada pela reforma da Previdência, mas manteve a validade da proibição da conversão do tempo especial em comum e da nova forma de cálculo do benefício.
23: Motoristas e cobradores de ônibus e motoristas de caminhão podem ter direito à aposentadoria especial.
22: Esse entendimento é do STJ. Fátima Uchoa.
26: A tese firmada pela primeira sessão do STJ deve ser seguida por juízes e tribunais de todo o país. O INSS defendeu que após a Lei 9.032 de 95 não seria mais possível conceder aposentadoria especial a motoristas e cobradores de ônibus e a motoristas de caminhão por causa da profissão, pois teria de ser comprovada a exposição a agentes nocivos químicos, físicos ou biológicos e que não há previsão expressa sobre o caráter penoso da atividade. Porém, segundo o relator ministro Gurgel de Faria, o regulamento da Previdência não exclui esses trabalhadores do benefício, mas cabe a cada um demonstrar que exerceu atividade com riscos à saúde ou integridade física.
23: TSE mantém inelegibilidade de Cláudio Castro, ex-governador do Rio.
22: Ele foi condenado por abuso de poder político e econômico, condutas vedadas e captação ilícita de recursos nas eleições 2022. Fábio Ruas.
27: Os ministros do TSE entenderam que não houve omissão, obscuridade ou contradição na decisão de março deste ano. O relator ministro Vilas Boas Cueva destacou que não há contradição e omissão quanto à suposta maioria formada para cassação do diploma, isso porque apenas 3 ministros votaram nesse sentido, de um total de 7. Com isso, Cláudio Castro continua inelegível, mas não teve o diploma eleitoral cassado.
23: Termina sexta-feira o prazo para quem quiser participar da consulta pública da Justiça do Trabalho.
22: Você pode ajudar o Judiciário a desempenhar melhor suas funções em todo o país. Larissa Batista.
28: Até sexta-feira, você pode dar a sua opinião sobre o que deve ser prioridade da Justiça do Trabalho para os próximos anos. Você pode, por exemplo, dizer o que pensa sobre a forma como a Justiça do Trabalho atua e como poderia melhorar. Será que os processos são analisados com agilidade? É fácil ter acesso aos serviços da Justiça do Trabalho? Em qualquer lugar do país, o trabalhador ou a trabalhadora deve conseguir esse atendimento. Mas será que ele acontece? Se você tem alguma sugestão, essa é a chance de fazer a Justiça do Trabalho se tornar cada vez mais um meio seguro de cuidar das relações trabalhistas. Então, acesse tst.jus.br e participe.
23: Justiça condena motorista por transporte de cocaína em carga de carne em Goiás.
22: A denúncia foi apresentada pelo MPF, Vanessa Pereira.
0: Os mais de 529 quilos de cocaína, avaliados em cerca de 37 milhões de reais, estavam escondidos em meio à carga de carne bovina, que utilizava selos adulterados para simular a regularidade do transporte. Além disso, a droga exibia marcas de consórcios internacionais. O motorista do caminhão foi condenado a 10 anos de prisão e pagamento de multa por tráfico transnacional de drogas e uso de lacres com selos de Serviço de Inspeção Federal falsificados.
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23: Uma boa noite.
22: E até sexta-feira.
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5: Eu sou Paula Groba.
6: E eu sou Humberto Pinheiro.
5: E estes são os destaques de hoje do Jornal do Senado, que começa agora.
6: Presidente do Senado anuncia sessão de esforço concentrado na próxima semana.
5: Proposta pode acabar com financiamento de conteúdos online de ódio e misoginia.
6: Sancionada lei da Copa do Mundo Feminina.
5: Boa noite.
6: Boa noite.
5: Falta pouco mais de um ano para o Brasil receber pela primeira vez a Copa do Mundo de Futebol Feminino. E as regras para a realização do torneio já estão definidas.
6: Uma lei sancionada pelo presidente da República estabelece responsabilidades do governo, garante direitos à FIFA e prevê até indenizações para jogadoras que participaram de edições anteriores da competição. Repórter Bruno Lourenço.
7: O Poder Executivo sancionou a lei que estabelece as regras para viabilizar a realização da Copa do Mundo de Futebol Feminino, que ocorrerá de 24 de junho a 25 de julho de 2027 no Brasil. O texto trata da venda de ingressos, da decretação de feriado nacional em dias de jogos da equipe brasileira, proteção de direitos autorais, regras para captação e distribuição de imagens do campeonato e garantias aos torcedores e profissionais, como a facilitação para obtenção de vistos temporários, de turismo e de trabalho. A ex-jogadora Formiga, que defendeu a seleção em 7 Copas do Mundo e 7 Olimpíadas, torce pelo sucesso do evento e das atletas.
8: E que o ano que vem possamos comemorar tanto quanto esse ano e que as duas taças fiquem no Brasil, né? Desse ano vem e que a outra fique e que possamos cada vez mais evoluir em questão a respeito de nós mulheres, que possamos mudar a mentalidade que existe hoje de pessoas achando que ainda não somos capazes, né?
7: A lei também prevê o pagamento de R$500 mil às jogadoras que representaram o Brasil na primeira edição da Copa do Mundo Feminina, em 1991, e do primeiro torneio global feminino organizado pela FIFA, em 1988. A presidente da Comissão de Esporte do Senado, senadora Leila Barros, do PDT do Distrito Federal, defendeu a premiação.
9: O futebol feminino brasileiro carrega marcas profundas de proibição estatal e de preconceito social. A proibição perdurou por 4 décadas, sendo formalmente revogada apenas em 1979. As atletas que persistiram em sua paixão pelo esporte durante e após a proibição são pioneiras em sentido pleno. E a elas, o Estado brasileiro deve não apenas reconhecimento, mas reparação.
7: 8 capitais brasileiras vão receber jogos da Copa do Mundo de Futebol Feminino: Belo Horizonte, Brasília, Fortaleza, Porto Alegre, Recife, Rio de Janeiro, Salvador e São Paulo.
5: E o Comitê Olímpico do Brasil, responsável pela participação do país nos Jogos Olímpicos e em outras competições internacionais, teve seus 112 anos celebrados em sessão solene do Congresso Nacional.
6: Durante a sessão especial, o presidente do COB, Marco Antônio Laporta, destacou avanços na legislação que fortaleceram o esporte olímpico brasileiro. Repórter Rodrigo Rezende.
2: Em 8 de junho de 1914, foi fundado o Comitê Olímpico do Brasil. A organização foi homenageada em sessão solene do Congresso Nacional. A senadora Leila Barros, do PDT do Distrito Federal, ressaltou o pioneirismo da organização esportiva brasileira.
10: O Comitê Olímpico do Brasil foi o primeiro Comitê Olímpico Nacional da América do Sul. Desde então, sua trajetória acompanha a própria evolução do esporte brasileiro, desde os primeiros passos da Organização Esportiva Nacional até a consolidação do Brasil como uma potência olímpica reconhecida internacionalmente.
2: O presidente do COB, Marco Antônio Laporta, lembrou os avanços legislativos que permitiram mais investimentos no esporte olímpico brasileiro, como a destinação de recursos das loterias ao setor. A sessão solene contou com a presença de diversos atletas, entre eles Miraildes Maciel Mota, ou Formiga, jogadora do futebol feminino que disputou 7 Olimpíadas com a conquista de 2 medalhas de prata. Formiga ressaltou que a qualificação para uma edição de uma Olimpíada já é a coroação para a carreira de muitos esportistas.
11: Então eu espero que as pessoas tenham consciência que chegar não é fácil. Conquistar uma medalha também não é, né? Que tem adversários ali que não são fáceis. Mas quando conseguimos o passaporte para chegar a uma Olimpíada, já é uma glória, já é uma grande conquista.
2: Leila Barros afirmou durante a sessão solene que os congressistas devem se debruçar nas próximas semanas sobre projetos ligados ao esporte. Caso da derrubada do veto sobre a isenção de impostos de importação para equipamentos esportivos e a criação da Universidade do Esporte.
26: O presidente do Senado, Davi Alcolumbre, anunciou um esforço concentrado para acelerar a votação de matérias pendentes.
6: A primeira delas já tem data para ser analisada: a indicação do novo Corregedor Nacional de Justiça. Repórter Douglas Castilho.
12: O esforço concentrado é um período em que ocorrem sessões para discussão e votação de proposições, podendo ser dispensado o tempo dos discursos dos parlamentares. A votação do nome de Benedito Gonçalves para corregedor do CNJ é a única pauta definida até o momento. Os senadores Stevenson Valentim, do Podemos do Rio Grande do Norte, e Paulo Paim, do PT do Rio Grande do Sul, questionaram o presidente do Senado sobre a proposta de emenda à Constituição que acaba com a escala 6x1, PEC recentemente aprovada na Câmara dos Deputados. Mas Davi Alcolumbre disse que o tema precisa de um debate mais aprofundado e não deve fazer parte do esforço concentrado.
13: Então não é razoável que a Câmara dos Deputados passe 5 meses debatendo um assunto muito relevante para o Brasil, para o povo brasileiro e para a nação, e também para os trabalhadores e para os empreendedores, e o Senado Federal seja obrigado a carimbar um texto aprovado na Câmara.
12: Os demais itens da pauta do esforço concentrado serão definidos pela presidência do Senado em acordo com as lideranças partidárias. Quanto ao fim da escala 6x1, também está em análise a proposta do senador Rogério Marinho, do PL do Rio Grande do Norte, que prevê a possibilidade de os empregados negociarem a jornada de trabalho com os patrões, sem um limite máximo de horas.
26: E o senador Cleitinho, do Republicanos de Minas Gerais, defendeu uma votação célere para o fim da escala 6x1. Apesar de várias propostas já terem sido apresentadas, com o mesmo objetivo, o parlamentar defendeu a votação do texto já aprovado pela Câmara dos Deputados para acelerar a mudança na legislação.
6: Na avaliação de Cleitinho, a medida deve avançar rapidamente no Senado, passando pelas comissões e sendo levada ao plenário o quanto antes. O parlamentar ressalta que a redução da jornada atende a uma demanda dos trabalhadores e, por isso, deve ser analisada com prioridade para o benefício da população.
14: Tudo que é para o povo, acho que tem que andar mais rápido. Passa nas comissões o mais rápido possível, porque eu tenho certeza que se fosse algum tipo de aumento em benefício da classe política, não demorava 5 meses, não. Então, espero que seja o mais rápido possível aqui, porque o povo espera.
26: Já o senador Carlos Portinho, do PL do Rio de Janeiro, é favorável que a proposta seja amplamente debatida no Senado antes da votação. De acordo com ele, por se tratar de uma medida com impacto para trabalhadores, empresas e para o futuro do país, é necessário ouvir representantes de diferentes setores e sanar dúvidas sobre os efeitos da redução da jornada.
6: Portinho destacou que a discussão deve buscar equilíbrio entre os interesses dos trabalhadores e dos empregadores, de forma a evitar prejuízos tanto para a geração de empregos quanto para a atividade produtiva.
1: O que eu tenho cobrado aqui é que essa discussão, ela passe nas comissões, sejam feitas audiências públicas, tem que estar o sindicato dos trabalhadores aqui, da mesma maneira que tem que estar os representantes do setor produtivo. É o que a gente quer discutir. Discutir é importante, é o trabalho do parlamentar.
5: Ganhar dinheiro com desinformação, discursos de ódio e ataques às mulheres pode passar a ser proibido.
6: Um projeto em análise no Senado quer impedir que conteúdos desse tipo sejam remunerados nas plataformas digitais. Repórter Marcela Cunha.
15: O projeto altera o Marco Civil da Internet para bloquear o dinheiro com publicações de conteúdos que ataquem abertamente as mulheres, criando riscos reais de violência ou discriminação, mesmo antes de uma decisão da justiça. Se a rede social for negligente e permitir que usuários continuem lucrando com conteúdos que já tenham sido considerados criminosos, também poderá ser punida. A autora, senadora Augusta Brito, do PT do Ceará, lembra que hoje esse tipo de violência também impulsionada pelo interesse financeiro e reforça que a ideia é impedir que a liberdade de expressão seja usada como justificativa para a violência.
16: Esse projeto não censura ninguém, ele apenas afirma que ódio e mentira não podem ser premiados com dinheiro, sem confundir isso com opinião, crítica, ironia, sátira ou debate legítimo.
15: O texto define discurso de ódio, misoginia e desinformação e estabelece regras para a defesa do responsável pela publicação, que será avisado em até 48 horas e terá o direito de apresentar uma defesa para tentar recuperar o valor.
6: Com edição de Paula Groba e trabalhos técnicos de Eliseu Caires, o Jornal do Senado fica por aqui. Acompanhe agora as notícias da Câmara dos Deputados. Boa noite.
5: Boa noite e um bom feriado.
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17: Comissão aprova manutenção de merenda escolar durante calamidades.
18: Avança projeto que proíbe a distinção de gênero entre PM e bombeiros.
17: Projeto dificulta fechamento de salas para educação de jovens e adultos.
18: Boa noite. Avança na Câmara a proposta que estabelece condições mais rigorosas para fechamento de turmas de educação de jovens e adultos. Acompanhe na reportagem de Luiz Cláudio Canuto.
19: A Comissão de Educação da Câmara aprovou o projeto que estabelece condições mais rigorosas para o fechamento de turmas presenciais na rede pública para a educação de jovens e adultos. Segundo o projeto, para fechar turmas, deve haver justificativa do órgão responsável pela gestão da educação, o diagnóstico do impacto da ação e uma manifestação da comunidade escolar e do Ministério Público. A proposta muda a Lei de Diretrizes e Bases da Educação Nacional. O texto do deputado Helder Salomão, do PT do Espírito Santo, foi aprovado conforme o parecer do relator, deputado Luiz Lima, do Novo do Rio de Janeiro. Lima afirma que a educação de jovens e adultos atende a um princípio da Constituição e expressa a garantia do direito à educação.
20: A gente ainda tem um percentual entre 25% e 30% de pessoas que passaram de 20 anos, que têm muita dificuldade com leitura, de compreensão de texto, e essas pessoas também ficam fora do mercado de trabalho. E esse projeto é extremamente meritório, porque facilita e avisa essas pessoas e comunica, faz com que as secretarias de educação municipal e estadual comuniquem às pessoas adultas do nosso país que é direito, sim, ela reingressar à sala de aula para ela aprender a ler, aprender a escrever de forma correta, melhorando a autoestima dessas pessoas.
19: O relator cita dados do IBGE de 2023, segundo os quais a taxa de alfabetização de brasileiros com 15 anos ou mais era de 94,6%, mas entre a população rural era pouco mais de 85%. Aproximadamente 11 milhões de pessoas entre 18 e 29 anos de idade ainda não completaram o ensino médio. O projeto que estabelece condições prévias para o fechamento de turmas presenciais de educação de jovens e adultos na rede pública vai ser analisado agora pela Comissão de Constituição e Justiça. Para virar lei, precisa ser aprovado pelos deputados e senadores. Da Rádio Câmara de Brasília, Luiz Cláudio Canuto.
3: Educação.
17: Comissão aprova a proposta que prevê manutenção de merenda escolar em caso de calamidade pública. A repórter Mônica Tati tem os detalhes.
0: A alimentação escolar poderá ser garantida, mesmo em caso de situação de emergência ou estado de calamidade pública reconhecida ou decretada pelo governo federal. É o que prevê projeto aprovado pela Comissão de Educação da Câmara, como explica a relatora, a deputada Sâmia Bonfim, do PSOL de São Paulo.
4: É sabido que, no período letivo, a merenda escolar eventualmente é a única refeição dos educandos mais vulneráveis economicamente. Dessa forma, fazendo justiça às proposições pertinentes, todas elas certamente motivadas pela recente experiência de paralisação das escolas e de aumento da vulnerabilidade das famílias dos estudantes mais pobres, somos pela aprovação do projeto principal.
0: O texto da deputada Sâmia Bonfim também estabelece que, se as refeições não puderem ser feitas no ambiente escolar, será garantida a entrega de cestas básicas para as famílias dos alunos que estejam inscritas no Cadastro Único do Governo Federal. O projeto, que prevê a garantia de merenda escolar em caso de situação de emergência ou de calamidade pública, ainda tem que ser votado por mais 3 comissões da Câmara. Se for aprovado em todas, pode seguir direto para a votação no Senado. Da Rádio Câmara de Brasília, Mônica Tati.
3: Relações Exteriores.
18: Sargento Faur, do PL do Paraná, rebate acusações de que integrantes da oposição teriam atuado junto aos Estados Unidos para incentivar o aumento das tarifas contra produtos brasileiros. Ele afirma que defende a busca do diálogo para evitar medidas que prejudiquem o país.
17: Sargento Faur também apoia a classificação de facções criminosas brasileiras como organizações terroristas. O parlamentar avalia que a medida contribui para a efetividade do enfrentamento ao PCC e ao Comando Vermelho.
18: Tadeu Venere, do PT do Paraná, critica a atuação da oposição no caso das tarifas dos Estados Unidos sobre produtos brasileiros. Para ele, houve estímulo a medidas comerciais contra o Brasil. O deputado considera que a articulação externa tenta desgastar o governo federal.
17: Tadeu Venere contesta a tentativa de relacionar o aumento das tarifas apenas a decisões soberanas do governo dos Estados Unidos. O legislador defende a via diplomática e cobra explicações de parlamentares que fazem oposição ao Executivo Federal.
18: Padre João, do PT de Minas Gerais, considera a viagem de parlamentares da oposição aos Estados Unidos uma ameaça à soberania brasileira. Ele pondera que representantes eleitos não podem atuar no exterior contra a economia nacional, nem contra serviços como o PIX.
17: Padre João cobra uma reação do Congresso diante de iniciativas que, em sua visão, incentivam o aumento de tarifas dos Estados Unidos contra produtos nacionais. O deputado argumenta que o papel da oposição é fiscalizar o governo federal e não apoiar medidas contra o Brasil.
18: Érica Cocai, do PT do Distrito Federal, acusa parte da oposição de ser submissa aos interesses estrangeiros, especialmente dos Estados Unidos. Ela critica articulações que prejudicam a economia nacional e entregam recursos estratégicos, como terras raras e minerais críticos.
17: Na visão de Érica Cocai, o governo anterior foi omisso no combate ao crime organizado e permitiu o avanço de milícias e de esquemas financeiros fraudulentos. A deputada reafirma o compromisso da gestão petista com a defesa da soberania nacional e da democracia.
3: Trabalho.
18: Avança nas comissões o projeto que proíbe a distinção de gênero em concursos e carreiras da PM e dos bombeiros. Mais detalhes com a repórter Maria Neves.
21: A Comissão de Segurança Pública da Câmara dos Deputados aprovou proposta que proíbe a distinção entre homens e mulheres nos concursos públicos e nas carreiras de polícias militares e de bombeiros militares. O texto proíbe expressamente a adoção de limites de vagas para mulheres nas leis estaduais e do Distrito Federal. O relator, deputado delegado Paulo Bilinski, do PL de São Paulo, incluiu na proposta que os critérios de avaliação física também devem ser os mesmos para homens e mulheres. Relatora na Comissão de Defesa dos Direitos das Mulheres, a deputada Carol D'Artora, do PT do Paraná, afirma que o objetivo do projeto é garantir isonomia de gênero nos processos de seleção para as polícias e bombeiros militares.
22: Existem critérios que não são técnicos, existem percentuais máximos para o ingresso de mulheres e tudo isso vai a um desencontro daquilo que tem sido proposto no mundo inteiro.
21: Como as polícias e os bombeiros militares são de responsabilidade dos estados, as regras dos concursos diferem de um local para outro. Em Goiás, por exemplo, a legislação limitava a 10% o número de mulheres nas corporações. Em 2023, no entanto, o Supremo Tribunal Federal considerou essa regra discriminatória e, portanto, inconstitucional. Ao apresentar o texto, em 2023, o deputado Pedro Aihara, de Minas Gerais, ele mesmo bombeiro militar, afirmou que o Conselho Nacional da Categoria estimava que as mulheres ocupavam menos de 14% das vagas nas corporações de todo o país. No mesmo ano, de acordo com o Anuário Brasileiro de Segurança Pública, a média de mulheres nas polícias militares era de 12%. A proposta que proíbe discriminação de gênero para ingresso e ascensão nas carreiras militares dos estados ainda será analisada pela Comissão de Constituição e Justiça. Da Rádio Câmara de Brasília, Maria Neves.
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0: mínima para aposentadoria especial por periculosidade. Proposta nesse sentido já avançou duas comissões, como informa a repórter Sofia Peçanha.
1: Trabalhadores que atuam em atividades que oferecem riscos à saúde ou à integridade física são o foco do projeto de lei em discussão na Câmara dos Deputados. A proposta, já aprovada pela Comissão de Previdência, Assistência Social, Infância, Adolescência e Família da Câmara, reduz a idade mínima para a concessão de aposentadoria especial a esses trabalhadores expostos a agentes nocivos. De acordo com o projeto, o tempo mínimo de contribuição para a aposentadoria especial pode ser de 15, 20 ou 25 anos, dependendo do grau de risco da atividade. Ou seja, quanto maior o risco à saúde ou à integridade física do trabalhador, menor o tempo exigido. A reforma da Previdência estabeleceu como idades mínimas de 55, 58 e 60 anos. Agora, a proposta reduz as idades para 40, 45 e 48 anos. Na comissão, o relator deputado Pastor Eurico, de Pernambuco, mudou o texto original, apresentado pelo deputado Alberto Fraga, do PL do Distrito Federal, além de aproveitar alterações aprovadas pela Comissão do Trabalho anteriormente. Pastor Eurico ressaltou que as mudanças nas regras da reforma da Previdência são uma reivindicação antiga dos trabalhadores expostos a agentes nocivos.
2: Então, essas pessoas estão tendo prejuízo e há muitos desses profissionais que já poderiam estar aposentados, estão com risco de vida, saúde muito afetada, muito abalado. Alguns estão com idade avançada, se ele sai do emprego hoje, ninguém mais o quer. Então, a nossa preocupação é de honrarmos, respeitarmos, considerarmos e validar essas pessoas que prestaram em todo esse período de sua vida esse serviço à sociedade.
1: Pelo texto, o valor do benefício inicial passa a ser de 100% da média de contribuições. Desde a reforma da Previdência, o cálculo do benefício leva em conta apenas 60% da média de contribuições, mais 2% para cada ano que exceda 15 anos de contribuição para mulheres e 20 anos para homens. A proposta considera ainda a periculosidade da atividade e não apenas os riscos à saúde, contemplando a exposição a agentes químicos, físicos e biológicos, além dos que exercem atividades consideradas perigosas. Entre os exemplos citados estão trabalhos com explosivos, eletricidade, materiais inflamáveis, radiação, ruído e calor excessivos, além de atividades de vigilância patrimonial ou pessoal e transporte de valores. Agora, o projeto que reduz a idade mínima para a aposentadoria do trabalhador exposto a agentes nocivos precisa ser analisado por duas comissões antes do plenário. Para virar lei, precisa ser aprovado pela Câmara e pelo Senado. Da Rádio Câmara de Brasília, Sofia Peçanha.
3: Ciência e tecnologia.
4: Heloísa Helena, da Rede do Rio de Janeiro, apresentou o projeto para proibir as bets no Brasil. A deputada afirma que as apostas online provocam endividamento, desespero familiar e sofrimento entre jovens atingidos pela jogatina.
0: Heloísa Helena critica a arrecadação obtida pelo governo federal com a regulamentação das apostas. Ela aponta que a tributação transforma a exploração econômica das famílias em fonte de receita pública, sem enfrentar os danos sociais causados pelas bets.
3: Saúde.
4: Comissão aprova projeto que valoriza escolas de saúde pública como estratégicas para o SUS. A repórter Júlia Lopes nos conta os detalhes.
5: A Câmara dos Deputados reconheceu as escolas de saúde pública, que são instituições voltadas à formação, qualificação e treinamento de profissionais da área, como instituições técnico-científicas do SUS, o Sistema Único de Saúde. O projeto aprovado na Comissão de Constituição e Justiça reconhece que essas escolas são capazes de produzir e desenvolver conhecimento e tecnologias, além de preparar profissionais para atuar em situações de emergência em saúde pública. O texto aprovado pela CCJ, por recomendação da relatora, deputada Lídice da Mata, do PSB da Bahia, manteve a versão apresentada pela Comissão de Saúde, que define normas gerais para a atuação dessas escolas. Na avaliação do autor do projeto, deputado Jorge Sola, do PT da Bahia, a medida é de grande importância para as escolas de saúde pública. Ele destacou ainda que a proposta foi elaborada em conjunto com essas instituições.
6: São escolas que têm um papel muito importante no sistema único de saúde e que não estavam previstos no nosso arcabouço legal do SUS.
5: De acordo com a Rede Brasileira de Escolas de Saúde Pública, existem atualmente cerca de 50 instituições desse tipo no país, vinculadas aos estados ou a centros universitários, com atuação nas áreas de saúde pública e saúde coletiva.

0: O projeto, que valoriza a produção de conhecimento e inovação nas escolas de saúde pública, segue agora para o Senado. Da Rádio Câmara de Brasília, Júlia Lopes.
1: Economia. Ao fazer um balanço da gestão federal, Cabo Gilberto Silva, do PL da Paraíba, considera que o atual governo não cumpriu as promessas de campanha. Segundo o deputado, o executivo apresenta desgastes em áreas como saúde, educação, economia e segurança pública.
2: Na visão de Cabo Gilberto Silva, a solução para os problemas do país passa por uma mudança na condução política e econômica. Ele defende a construção de alianças partidárias que tenham como objetivo a atração de investimentos e redução da carga tributária.
1: Meio ambiente. Câmara analisa reforço das medidas contra incêndios florestais. O repórter José Carlos Oliveira tem as informações.
3: Projeto de lei do deputado Dr. Zacarias Calil, de Goiás, aumenta a punição para quem provoca incêndios em florestas, matas, pastagens e outras áreas de vegetação no Brasil. A pena para quem comete tais crimes pode dobrar em relação à atual, com previsão de 4 a 8 anos de reclusão e multa quando a queimada acontecer em unidades de conservação, terras indígenas, reservas legais e áreas de preservação permanente. Além da responsabilização individual dos culpados, a proposta prevê a responsabilidade solidária de empresas e pessoas que financiem, incentivem ou estejam diretamente envolvidas em atividades que resultem em incêndios ilegais. O texto foi aprovado na Comissão de Educação com relatoria do deputado Luiz Fernando Vampiro, do MDB de Santa Catarina.
4: Esse projeto é um projeto amplo, ele trata efetivamente sobre prevenção e conscientização das queimadas no Brasil e, em relação à Comissão de Educação, era específico a parceria entre o Ministério do Meio Ambiente e do Ministério da Educação acerca das políticas a serem implementadas dentro das salas de aula, obviamente de material didático, aperfeiçoamento, capacitação de recursos humanos, para poder estar divulgando efetivamente ações que possam inibir e minimizar os impactos das queimadas no país.
3: O projeto de lei ainda prevê um selo verde de combate a incêndios a ser concedido a empresas que adotem práticas sustentáveis. Também determina a criação de um Centro Nacional de Prevenção a Incêndios Florestais para coordenar essas ações em todo o país. O texto está em análise agora na Comissão de Meio Ambiente. Da Rádio Câmara de Brasília, José Carlos Oliveira.
1: Desenvolvimento Regional.
2: Hildo Rocha, do MDB, exalta o programa Maranhão Livre da Fome, criado pelo governo estadual para combater a insegurança alimentar. Segundo o deputado, a iniciativa alia transferência de renda e capacitação profissional para famílias em situação de vulnerabilidade.
1: Hildo Rocha informa que o programa obteve resultados positivos na inclusão produtiva de beneficiários. O parlamentar acrescenta que a medida deve ser apresentada ao governo da Finlândia como exemplo de política pública voltada ao combate à pobreza e à fome.
2: Transportes. Joaquim Passarinho, do PL do Pará, apela aos governos federal e estadual por intervenção imediata nas estradas do norte do país. Segundo ele, a precariedade das BRs e PAs prejudica o trânsito da população, encarece o escoamento da produção e impede o desenvolvimento da região.
1: Joaquim Passarinho ressalta a posição dos portos do norte pela proximidade com o Canal do Panamá e com os Estados Unidos. No entanto, ele afirma que as más condições das estradas eliminam essa vantagem, o que justifica obras urgentes na Transamazônica e na BR-163 durante a estiagem das chuvas.
2: Termina agora o Jornal Câmara dos Deputados, produzido pela Rádio Câmara. O programa teve trabalhos técnicos de Wellington Teles e apresentação de Verônica Lima e Márcio Aquilissardi. Boa noite.
1: A Voz do Brasil volta na sexta-feira. Boa noite e bom feriado.
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3: Boa noite para você, ligado aqui em 107.1. Noite de quarta-feira, hoje 3 de junho, véspera de feriado. Tá começando mais uma edição do Easy Night. Vamos juntos até a meia-noite, com muita música boa para você curtir. Vamos saber como é que tá a temperatura em Campo Grande agora? Nesse momento, 17 graus é a temperatura, umidade relativa do ar, 66%. Aumente o seu volume, tá começando Easy Night.

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1: Morena FM, o som de Olivia Rodrigo. Esse foi o primeiro bloco do Easy Night. Tivemos Tim Maia, Rick Ocasio, Action Town e ainda Michael Jackson com One Day in Your Life. 999-410-107 para você participar e interagir com a sua Morena FM.

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Morena FM, o som de Nando Reis. Só posso dizer, tivemos Paula Abdul com Hush Hush, George Michael, Richard Ashcroft e ainda o grande clássico de Frank Sinatra, New York, New York. 999-410-107, o nosso WhatsApp para você participar e interagir com a sua Morena FM. Hoje, quarta-feira, dia 3 de junho, véspera de feriado, né? Feriadão chegando, e aí? Você já está se preparando para viajar, para curtir fora? Ou vai continuar aqui em Campo Grande, em casa, ou trabalhando, né? Assim como a gente aqui na Morena FM?

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Esse é o som do Rod Stewart, The Way You Look Tonight, fechando mais um bloco aqui no Easy Night. Na verdade, o primeiro bloco, né? Da segunda hora. Tivemos Djavan com Outono, Miley Cyrus, Flowers, James Taylor. E a primeira foi Pierceteira com Crystal Bernard e a canção I Wanna Take Forever Tonight. Já já

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Morena FM, Rádio Easy, tá aí o som do Biquíni Cavadão, A Vida Começa Agora. Você ouviu James Blunt com Carry You Home, Childlights, Duby Gray, e a primeira do bloco foi Jeffrey Osborne com On the Wings of Love. Vamos agora para o último bloco do Easy Night desta quarta-feira. Continue conectado aí para você curtir

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0: Morena FM, Rádio Easy, agora são 11h59, chegamos ao final da edição de quarta-feira do Easy Night. Muito obrigado pela sua audiência, pela companhia de todos vocês. Eu volto amanhã às 19h30, feriadão. Tem clássicos da Morena FM e também às 22h seguiremos com o Easy Night. Ótima madrugada pra você, fique bem, aproveite pra você que vai continuar acordado, né? Tá saindo pra balada. Aproveite, curta bastante, com responsabilidade. Para você que vai descansar agora, a gente se encontra amanhã, tá bom? Bom descanso, fique bem e até mais. Tchau, tchau.
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que o dia mais triste do teu futuro não seja pior que o mais feliz do teu passado. Que o teto nunca caia sobre ti e que os amigos debaixo dele nunca partam. Que sempre tenhas palavras cálidas em um anoitecer frio e uma lua cheia em uma noite escura. E que um caminho se abra sempre à sua porta. Que vivas 100 anos, com um ano extra para arrepender-te. Que o Senhor te guarde em suas mãos e não aperte muito seus dedos. Que teus vizinhos te respeitem, que os problemas te abandonem, os anjos te protejam e o céu te acolha. E que a sorte das colinas celtas te abrace, que as bênçãos de São Patrício te contemplem, que os teus bolsos estejam pesados e o teu coração leve. Que a boa sorte te persiga e a cada dia e cada noite tenhas um muro contra o vento, um teto para a chuva, bebida junto ao fogo, risadas que consolem aqueles a quem amas. E que teu coração se preencha com tudo o que desejas. Que Deus esteja contigo e te abençoe. Que vejas os filhos dos teus filhos. Que o infortúnio te seja breve e que te deixe cheio de bênçãos. Que não conheças nada além da felicidade desse dia em diante. Que Deus te conceda muitos anos de vida. Com certeza, Ele sabe que a terra não tem anjos suficientes. E assim seja a cada ano, para sempre. Para sempre. Para sempre.

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Morena FM, 5 horas e 28 minutos. Vamos falar do clima no feriadão, dia 4 de junho, Corpus Christi. 15 graus nesse momento. Umidade do ar em 77%, por hora céu limpo. Temperatura máxima prevista para hoje, 28 graus. Com relação à previsão para essa quinta-feira de feriado, pré-sexta, mas com sabor de final de semana, é de sol o dia todo, sem nuvens, também com noite de tempo aberto. A mínima é essa de agora, de 15 graus, máxima de 28, conforme a gente falou, né? O sol nasce às 6 horas e 8 minutos hoje e fica por aí até às 5 e 5 da tarde. A lua é cheia nesse período. Amanhã, sexta-feira maravilhosa, também com sol, com um pouquinho de aumento de nuvens na parte da tarde, porém sem chuva. Mesma coisa no sábado, temperatura mínima de 17, máxima de 28, sol com céu nublado. Noite com nuvens, mas ainda não temos chuva nesse final de semana previstas no nosso radar meteorológico aqui da Clima Tempo. Kent Staton no replay. Young Hearts, Humphrey.

Morena FM 107.1 Dance and Shake Your Tambourine aqui no nosso Happy Day, que tá só começando essa manhã incrível de feriado pra você. Bom feriado, aproveite seu dia de descanso ao máximo, e você que tá trabalhando também, faça um ótimo dia de trabalho. Candy Staton, Vinícius Cantuária, Petula Clark, tá todo mundo por aqui. Hoje é 4 de junho, quinta-feira marcada pela reflexão sobre temas humanitários e acontecimentos que transformaram a história do século XX também, né, do século passado. Hoje é dia do engenheiro agrimensor, profissional que é fundamental para medição, para mapear e para fazer a gestão do território. Dia também da conscientização sobre acessibilidade. Isso é muito importante em nossas cidades. Sempre a gente tem essa consciência de fazer uma cidade fácil para todos se movimentarem nela, né? Então, internacionalmente, hoje é dia internacional das crianças inocentes vítimas de agressão. Uma data criada pela ONU, chamado para proteger os direitos das crianças e denunciar violência física, mental e emocional que as crianças, infelizmente, ainda sofrem, apesar de estarmos já no século XXI, né? Que coisa! Hoje também, em 1944, nasceu a cantora Michelle Phillips, cantora e compositora norte-americana, integrante da banda The Mamas and the Papas, ícone da cultura folk, maravilhosa, Michelle Phillips. Também do Pinduca, né? O rei do carimbó, um dos maiores nomes da música paraense. Milton Guedes também, um dos nossos nomes da MPB, também nasceu no dia 4 de junho, lá em 1963. E assim temos as datas importantes da nossa quinta-feira, dia 4 de junho. O Rap Day segue por aqui até às 6h30 da manhã.

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Never Can Say Goodbye, The Come Nerds. No Happy Day, Greg Kim Band e Simon Garfunkel também passaram por aqui na nossa programação. Feriadão excelente para você, aproveite ao máximo seu dia de descanso. Você que trabalha também no feriado, aproveite seu dia de trabalho, faça bem feito, com muita atenção a tudo que estiver fazendo, com todo carinho, assim como a gente faz aqui, né? Temos o privilégio de ter a missão de animar o seu feriado, essa missão que a gente leva muito a sério, e nós somos muito gratos por ter essa oportunidade de fazer a diferença, né? De levar uma música, de dar um bom dia para você, para animar a sua manhã, de trazer às vezes uma informação, uma boa história de uma música, de outra, de saber como está o seu dia. Tudo isso é muito importante para nós e para você interagir conosco. Nosso WhatsApp está à sua disposição, é o 999-410-107.

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0: Prêmio FM Pet Shop Boys, It's a Sin, fechando a nossa edição de feriado de Happy Day. Daqui a pouquinho tem a nossa primeira página de feriado, com toda a equipe de jornalismo feliz e animada para estar com você até as 8 horas da manhã.
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3: O diferencial. No mundo em que vivemos, cheios de mídias e formatos sociais, ser diferente é quase ser um estranho. Não estamos falando aqui da falta de inclusão com as pessoas com deficiências físicas ou síndromes. Estamos falando daquela pessoa que opta por não ser igual para se encaixar. Daquela pessoa que pensa diferente. Daquela pessoa que não quer ser mais uma, mas única. Afinal, o que é um diferencial? Na matemática, é uma diferença pequeníssima conhecida como infinitesimal. No carro, é um dispositivo mecânico indispensável. No dicionário, algo singular e único. Como podemos perceber, o diferencial é aquilo que nos torna um indivíduo. Muitas empresas, quando estão recrutando novos candidatos, perguntam: "Mas qual é o seu diferencial?" E a pessoa timidamente responde aquilo que acha que o recrutador quer ouvir. "Ah, eu tenho uma boa comunicação, eu tenho formação, eu sou especializado em determinada área." Mas por que escondemos a verdade? Por que não falamos o nosso verdadeiro diferencial? Será que é por vergonha das nossas estranhas manias, que na verdade é apenas a nossa individualidade? Todos nós humanos temos as nossas próprias carências, frustrações e dificuldades. Preencher expectativas criadas pela sociedade, onde o homem no social precisa se sujeitar a um mundo ordeiro e alienado, traz conflitos e expectativas irreais, levando-nos muitas vezes a entrar em depressão. Eu preciso de mais seguidores. Eu preciso postar um Reels do momento. Preciso do mais novo modelo de celular lançado. Nas rodas dos amigos, preciso beber muito para poder fazer parte do social. Essa obsessão e angústia para ser aceito no coletivo paira no ar constantemente sobre nós. E aos poucos, dia após dia, vamos nos perdendo. Vamos perdendo o nosso diferencial. Não se perca tentando viver em um ambiente que não te traz felicidade, onde não aceitam seus distintos defeitos e manias. Respeite, respire e apoie a sua singularidade, pois é dela que constitui a nossa originalidade e a nossa unicidade. São as nossas manias e defeitos que nos distinguem de outras tantas outras pessoas. E é o somatório das características intrínsecas que compõem a alma humana. E da próxima vez que alguém te perguntar qual é o seu diferencial, que você possa responder: "Eu sou diferente porque aprendo quando erro. Sou diferente porque amo cantar alto, mesmo que desafinado. Ou, quem sabe, sou diferente porque falo sozinho as ideias mais mirabolantes, excêntricas e criativas que me vêm à mente." O diferencial é indispensável para não perdermos nossa individualidade. Seja distinto, seja extraordinário, seja você, simplesmente. Pense nisso, mas pense agora.

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2: Bom dia! Bom dia com alegria ou bom dia com a preguicinha, hein? Hoje é quinta-feira, 4 de junho, Bruna Mendes. São 6 horas e 31 minutos. Nós estamos felizes e contentes por estarmos aqui. Pode acreditar, viu? E estamos mais felizes e mais contentes porque você está aí. Como é que vai ser seu dia, hein? Você vai trabalhar hoje? Não é feriado para você? Não? Você está de boa? Está descansando? Está aproveitando para ficar em casa com quem você gosta? Você vai acompanhar a programação da sua igreja? Vai celebrar essa data aqui para os cristãos? É importante, especialmente para os católicos, né? A data da presença do corpo de Cristo depois da morte e da ressurreição, né? Então você tem um convite que nós renovamos com você para que você permaneça aqui com a gente até às 8 horas da manhã. É bom ter um feriado com a sua presença aqui, viu?
3: Quem vê pensa que eu nunca trabalho no feriado. Foi o primeiro feriado que eu não trabalhei, foi o último.
2: Me deixou 2 dias seguidos aqui com saudade de você.
3: Negativo. Bom dia! Eu já estou acostumada a trabalhar em quase todos os feriados, 99,9% dos feriados.
2: E
3: para mim é dia comum, coloco o despertador sem nem pensar que é feriado.
2: Olha a minha vida profissional. Eu comecei na rádio em 1985. Rádio, né?
3: Aham.
2: Não tem sábado, domingo e feriado.
3: Sim.
2: Aí eu dei um tempo na minha profissão e fui trabalhar 1 ano e meio. Adivinha do quê?
3: Do quê?
2: De garçom.
3: Ah, piorou.
2: Você vai escolher bem assim, né? Profissão para folgar em feriado.
3: Ou seja,
2: né?
3: Você gosta de trabalhar, Tonhão. Tá em você isso. bom dia a todos que estão com a gente nesse feriadão. Você sabe que eu vindo para a TV hoje, eu pensei, hoje o meu caminho vai ser mais rápido, que não impacta tanto, porque
2: do feriado.
3: Mas de madrugada não tem muito movimento mesmo, né?
2: Sim.
3: Mas na minha cabeça ia ser mais rápido, menos fluxo de veículos. Mas, gente, eu achei uma madrugada movimentada hoje. Eu achei muito movimentada. Muito movimentada. Afonso Pena com fluxo intenso, assim,
2: para um feriado. A minha exposição ao trânsito é bem pequena.
3: Você vem caminhando, poucos passos você está aqui na emissora. Mas eu achei bastante movimentada. Daqui a pouquinho a gente vai saber mais sobre o trânsito, porque, como é feriado de Corpus Christi, tem impacto direto no trânsito hoje. São 6 horas e 34 minutos desta quinta-feira gelada. Vamos com um resuminho das notícias que você vai ouvir aqui com a gente. STF anula a idade mínima para aposentadoria especial de trabalhadores em risco. Regra fixava a idade mínima de 55 anos para atividades especiais.
2: 6h34, Justiça manda a protetora reduzir de 100 para 5 cães após reclamações de vizinhos em Campo Grande.
3: Com licitação de mais de 3 milhões de reais, histórico hotel internacional será restaurado no Pantanal.
2: Corpus Christi, saiba o que fecha e o que abre nesta quinta-feira, que é feriado.
3: Feriadão.
2: Aqui em Campo Grande.
3: Hoje, o trânsito está em um local estratégico, bem estratégico, marcando essa data de 4 de junho. Nós vamos já falar com a Vivian Krajewski na
2: Será
3: região central.
2: Será que ela está acompanhando os tapetes?
3: Não tenho dúvida disso. Será? É aí que eu junto essas duas notícias. A gente junta não só essa questão do feriado, como do impacto no trânsito também. Então vamos lá, Vivi, porque você está estrategicamente localizada hoje para falar do trânsito no dia de Corpus Christi.
4: Exatamente, Bruna. Bom dia para vocês. Deixa eu só arrumar aqui o fone, Olha, deixa eu falar para vocês. Eu parei agora em frente à praça do rádio. Aqui tá bem tranquilo, mas a Pedro Celestino tá com mais movimentação. Eu já tô vendo aqui muitos fiéis, por aqui já dá pra ver a alegria das famílias que chegam bem cedo, mesmo com esse friozinho que tá hoje na capital, mas eles chegam com essa fé, com essa tradição. E olha, por causa da procissão de Corpus Christi, Campo Grande tem diversas interdições no trânsito hoje. Claro que as ruas estão mais tranquilas, mas a gente tem que observar que, segundo a Getran, até às 6 da tarde, vários cruzamentos ficarão fechados totalmente com bloqueios que envolvem a Avenida Afonso Pena, a Rua 13 de Maio. Mas daqui a pouco eu passo todas as informações para vocês, Bruna, Tanhão.
2: É, a Vivi está trazendo aquela percepção que você teve também, né? Porque além de você ter esse fluxo de pessoas nas primeiras horas do dia, ainda tem esse detalhe que é os locais que vão receber as procissões, né, é que precisam ser interditados e isso acaba impactando na rotina de muita gente. 6h36, Detran libera parcelamento de débitos de licenciamento em até 12 vezes no cartão.
3: Corrida pelo novo RG leva Mato Grosso do Sul a recorde de 38 mil emissões em um mês. Ainda há horários disponíveis para a emissão desse documento durante o mês de junho, que está só começando, viu?
2: 6h37, frente fria a caminho. Arrisca, quantos graus agora?
3: Agora
2: é,
3: de 15.
2: 15? Foi bem. Foi bem, mas por pouco, assim. Ah. Pela língua do beija-flor, você não acertou. É? O que que tá dando risada, guria? Agora
3: a
2: 16 graus.
3: Pequenininha, é quase por pouco.
2: Assim, pelo risquinho, assim, sabe? Porque tá 16 graus e 15 de sensação.
3: Tá vendo?
2: Entendeu?
3: É que eu tô indo pela sensação. Mas, Tonhão, eu olho todos
2: então,
3: os dias e olho a temperatura
2: do beija-flor, você não acertou. Porque você acertou a sensação, mas não acertou o que o termômetro tá dizendo. Frente fria a caminho, junho tem previsão de geada e temperaturas de 3 graus.
3: Quando, hein?
2: A gente vai falar.
3: Quando? Mato Grosso do Sul decreta emergência ambiental para prevenir incêndios florestais. A preocupação é ainda maior em áreas sensíveis como o Pantanal, onde o acúmulo de material seco aumenta o potencial de propagação do fogo.
2: Aproveitar que você está boa de palpite.
3: Vixe.
2: Mais um quiz para você.
3: Ah, fala. Ó, aí, manda ver.
2: O GE está divulgando uma lista bem interessante, tá? É a lista dos jogadores mais bem pagos da Copa. Cê, chuta aí, Celso Costa. Quem que é o cabra mais bem pago da Copa?
3: Ronaldo, CR7.
5: Ah, eu sei quem
3: que é. Brasil ou...
2: Não,
3: várias...
2: da Copa.
5: Da Copa?
2: É.
5: Ah,
2: da Copa.
5: Tô entre o Lamine Yamal e o Mbappé.
2: Lamine Yamal e Mbappé. E você falou Ronaldo?
3: Eu falei Ronaldo.
2: Agora a língua do beija-flor foi pro espaço, porque agora você caneteou.
3: Canetei.
2: Cristiano Ronaldo.
3: É, porque eu acho que eu escutei, eu vi isso aqui, em alguma chamada da Globo.
2: O Mbappé que você falou, Celso Costa, ganha 478 milhões por ano.
5: Só?
2: É. E o Yamal que você falou, ele é o Mbappé é o terceiro, tá? Com 478 milhões. O Yamal é o décimo, com 216 milhões. E o Cristiano Ronaldo, esta semana, um site especializado divulgou os faturamentos e as dívidas dos times brasileiros. O Brasil tem o clube do bilhão, né? Acho que são 5 equipes que romperam a casa do 1 bilhão de faturamento. O Cristiano Ronaldo, se fosse um time no Brasil, ele seria o terceiro maior faturamento de 2025. Ele fatura por ano... 1 bilhão e 500 milhões de reais.
3: Meu Deus do céu. Eu ia dizer, precisa de tudo isso. É muito dinheiro até para um cara que se dedica inteiramente ao esporte.
2: Exatamente.
3: Esse é um profissional do esporte, que eu vou dizer assim, que de alto rendimento.
2: E que se cuida.
3: E se cuida
2: e
3: se dedica.
2: Que leva a palavra profissional...
3: Tudo em caixa alta, tudo em letra maiúscula. Profissional. É. Eu tô falando só do profissional dele, do resto da vida eu não sei. É. Mas do profissional, o cara se dedica ao extremo.
2: O Vinícius Júnior é o único brasileiro dessa lista, ele é o quinto colocado com 302 milhões por ano, tá? E o segundo colocado, aí ficou fácil, né? Se o Mbappé é o terceiro, o Cristiano Ronaldo é o primeiro, o seu Lionel Messi é o segundo colocado com 700 milhões de reais. Ou seja, a metade do que ganha o Cristiano
3: Ronaldo. Se fosse o Enem, eu tinha acertado, então. Porque na minha cabeça era mesmo o CR7 e o Messi. São os, talvez os que participarão das últimas Copas.
2: Isso.
3: E os mais bem pagos. Foi o que estava aqui na minha cabeça.
2: E aí, talvez a crítica e a reflexão que a gente deveria fazer, porque é o seguinte, a gente sempre disse que o Neymar tem condições de estar no topo do topo pela qualidade e pelo talento que ele tem. E que o Neymar deixou em determinados momentos da carreira o futebol de lado e se apegou muito a essa questão comercial, né?
3: Uhum.
2: O Neymar não aparece nem entre os 10. Então, talvez, o gerenciamento de decisões que ele tomou ao longo da carreira o impediu de estar aqui, nessa relação dos 10 mais bem pagos do futebol mundial. E outra coisa que é interessante, Bruna, são os mercados, tá? De onde vêm esses jogadores? Porque assim, quando a gente fala de jogador que vai ser protagonista e vai ter um baita de um salário, vai chegar numa Copa do Mundo com um faturamento astronômico, a gente foca muito na Europa, né? E na América do Sul, especialmente Brasil. Olha só, o Cristiano Ronaldo é de Portugal, então ok. O Messi é da Argentina, então ok, né? O Mbappé, que é o quarto colocado, é da França, tudo bem, é um dos maiores mercados do futebol mundial. Mas o quarto colocado, o Haaland, é norueguês. O sexto, o Salah, é egípcio. O sétimo, o Mané, é senegalês, né? O Mahrez, que é o oitavo colocado, o Riyad Mahrez, que jogava no Chelsea, né? É argelino, o oitavo colocado. E aí a gente só tem o nono e o décimo de dois grandes centros, Inglaterra com o Bellingham e o Yamal da Espanha, fechando a relação. Por falar em dinheiro, a gente vai falar também que o ex-técnico do Operário, o Paulo Massaro, entrou na justiça cobrando uma dívida de 232 mil reais do Operário. E aí, o que essa ação trabalhista ela traz para o torcedor do Operário? Torcedor do Operário não entendeu a saída do Massaro, o cara estava invicto, tinha acabado de vencer a primeira partida da decisão, ou seja, estava com a mão no título, porque a vitória foi fora de casa e ele ia decidir o título em casa, diante do seu torcedor. O Massaro tinha avançado com o Operário num feito para o futebol de Mato Grosso do Sul, da segunda para a terceira fase da Copa do Brasil, e tinha começado bem a Copa Centro-Oeste, e de repente foi demitido, né?
3: Uhum.
2: E aí, na ação trabalhista, o advogado do Massaro diz que uma das coisas que revoltaram o treinador foi a ingerência dos donos da SAF do Operário no trabalho dele. Então, aquele jogo do 6-0, que a gente ficou ali que em dúvidas do que aconteceu naquele bastidor, a gente lendo a petição inicial do advogado Massaro, ficam alguns questionamentos de como surgiu aquele 6-0 com os 6 gols marcados dentro da área do Operário, né? Então, daqui a pouquinho, quando a gente for falar de esportes, a gente fala um pouco mais sobre isso.
3: Você pode interagir com a gente, tá? 999-41-0107.
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3: Hoje, 4 de junho, data marcada por reflexões e também por curiosidades. É o Dia Internacional das Crianças Inocentes Vítimas de Agressão, uma data criada pela ONU para chamar atenção para a violência contra crianças em todo o mundo. Também é o Dia do Engenheiro Agrimensor, profissional responsável pelo levantamento e medição de terras, atividade fundamental para obras. A data ainda lembra o Dia do Gestor Comercial e, para os apaixonados por felinos, o divertido dia de abraçar o seu gato. Sabia que você ia olhar pra mim. Eu sabia que você ia olhar pra mim. Lá em casa eu tenho 3. Lá em casa.
2: Não, Vamos abraçar o Celso Costa.
3: Lá em casa eu tenho três, cara, que eu chegar eu vou abraçar. Porque eu saí, os três estavam dormindo.
2: Como que é o nome?
3: Os gatinhos?
2: Paulinho. É, não, Pedrinho.
3: Pedrinho, Felipinho e Dedé. É. No calendário religioso, vocês já ouviram, os católicos celebram Corpus Christi e a memória de Santa Clotilde. Corpus Christi é morte e ressurreição de Jesus. Na história, em 1783, os irmãos Montgolfier realizaram a primeira demonstração pública de um balão de ar quente, abrindo caminho para a aviação moderna. E, no dia 4 de junho de 75, nasceu a atriz Angelina Jolie, vencedora do Oscar e protagonista de sucessos como Garota Interrompida, Senhor e Senhora Smith, Malévola, Lara Croft, Tomb Raider. A carreira dela ajudou a popularizar uma das personagens mais famosas dos videogames nas telonas. Então, para acompanhar a lembrança desta data, a nossa pedida musical é tocar um trechinho de Elevation, da banda U2, canção que integrou a trilha de Lara Croft e foi um dos grandes sucessos do grupo nos anos 2000.

0: né? 6:47, o Supremo Tribunal Federal invalidou nesta quarta-feira a idade mínima para a aposentadoria especial criada na reforma da Previdência de 2019. A medida afeta trabalhadores submetidos a condições insalubres, a exemplo de mineradores subterrâneos e mergulhadores de plataformas petrolíferas. Com a emenda, foi fixado, né, idade mínima de 55 anos para a aposentadoria de trabalhadores em atividades especiais que exigem mínimo de 15 anos de contribuição, 58 anos para atividades que exigem 20 anos de contribuição e 60 anos quando se tratar de 25 anos de contribuição. Porque depende ao fator que você é exposto, exige-se um tempo mínimo de contribuição. Então, se o seu fator tem como tempo mínimo 15 anos de contribuição, você precisa ter 55 anos de idade. Se ele exige 20 anos de contribuição, 58 anos de idade. Se trata de um fator que exige a exposição por 25 anos de contribuição, você tem a idade mínima de 60 anos de idade. Eu não sei, mas se alguém do setor estiver ouvindo aqui, um bom exemplo para a gente exemplificar essa situação são os frentistas, tá? Que são expostos a um fator desse de risco, que é a inalação do combustível, e que se enquadrariam em uma dessas condições aqui, tá? A decisão do Supremo traz a possibilidade de aposentadoria dos trabalhadores após o cumprimento do tempo mínimo de contribuição. A exigência de idade mínima para a aposentadoria obriga o trabalhador a permanecer no serviço de risco após obter o direito a se aposentar, né? Obriga o trabalhador. Durante a votação, o voto do ministro André Mendonça prevaleceu para o ministro. A reforma da Previdência criou uma regra disfuncional e não protege o trabalhador das consequências das atividades nocivas, conforme determina a Constituição.
1: Vamos falar do El Niño, Tonhão? Nós vamos falar daqui a pouquinho também sobre esse frio, a geada, inclusive, que você disse aqui que pode chegar nesse mês de junho, muito perto da data de início do inverno, mas o que vem preocupando quem acompanha essa questão climática e o impacto dos fenômenos no mundo todo é o El Niño. A partir da primeira quinzena de junho, secas mais severas, chuvas intensas e ondas de calor podem voltar a ganhar força, principalmente na região centro-oeste, onde nós estamos, com a chegada do fenômeno climático El Niño, como alerta a Organização Meteorológica Mundial. O El Niño está em desenvolvimento e, por isso, não tem forte impacto climático até o momento, mas ele já deve ser sentido com maior força no final do inverno, no começo do inverno, né? A partir do dia 21 e durante as estações da primavera e verão. Além do aumento da temperatura, que pode chegar na casa dos 40, a combinação com a falta ou irregularidades das chuvas, tudo isso pode impedir a germinação das sementes durante um plantio da safra 26-27 de grãos. O El Niño é provocado pelo aquecimento anormal das águas superficiais do Oceano Pacífico, na faixa próxima à linha do Equador. Esse aquecimento altera a circulação dos ventos e interfere diretamente no regime de chuvas e nas temperaturas em várias partes do planeta.
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0: Cristo mais alto do Brasil terá tapetes de Corpus Christi pela primeira vez. Se você achou que fica no Rio de Janeiro, errou, como diz aquele apresentador, né? Fica em Encantado, Rio Grande do Sul, Cristo, a estátua do Cristo mais alto do Brasil. Marcha para Jesus terá Aline Barros e Renascer Prize, em São Paulo, né? É outro evento muito interessante, forte e tradicional desse período, né? Governo avalia que classificação do PCC e Comando Vermelho não terá efeito imediato, né? O fato dos americanos terem classificado essas duas facções como grupos terroristas, né? Então não terá um efeito imediato e nem deve mesmo, né? E aí tem Jairinho é condenado a 43 anos pela morte de Henry. Munique recebe perdão por homicídio. Aquele caso, né, do menino Henry, né? A juíza disse que a mãe do menino foi alvo de julgamento marcado por preconceito de gênero e a condenou a 1 ano e 4 meses por omissão. Tá? Aí a acusação disse que vai recorrer. E o pai do Henry, porque o Jairinho era padrasto do Henry, né? Ele deu uma declaração que há aspas da manchete do G1, que é bem impactante, pelo menos na minha humilde opinião. Ele disse o seguinte: mataram meu filho pela terceira vez. É a reação dele. Porque isso se referindo ao perdão da Monique, né? É um caso que até mudou legislações no Brasil afora, né? E com certeza não termina aqui. A gente vai ter mais atualizações desse caso.
1: Vamos para o intervalo, são 6h52. A gente volta em instante com informações do trânsito para você. Fica conosco aqui na Morena FM. Até já. 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
0: Bom dia para você, 6h54.
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13: As ruas estão bem mais tranquilas neste feriado de Corpus Christi. O único movimento agora está mais lá no Parque Estadual do Prosa, na Avenida Manuel Poeta de Barros, na região do Parque dos Poderes. Agora, atenção que tem interdições importantes aqui no centro, como no cruzamento da Avenida Afonso Pena com as ruas Padre João Cripa e 13 de Maio. Além da própria rua 13 de Maio com as ruas 15 de Novembro, 7 de Setembro, 26 de Agosto e também com a Avenida Fernando Correia da Costa na Diagonal. Tem também alguns bloqueios que vão se concentrar mais no período da tarde e à noite, mas daqui a pouco eu passo todos os detalhes e volto com vocês.
1: Obrigada, Vivi. Bom, feriado também impacta na rodovia, viu? Quem pretende viajar pela BR-163 neste feriado deve encontrar um movimento mais intenso, obviamente. E a concessionária responsável pela BR-163 montou uma operação especial para atender os motoristas durante o período. Alexia Schumacher tem as informações.
14: A expectativa é de que mais de 340 mil veículos circulem pela BR-163 em Mato Grosso do Sul até a próxima segunda-feira. O maior movimento deve ser registrado na saída e no retorno do feriado. Para dar suporte aos motoristas, a concessionária reforçou o monitoramento da rodovia e colocou à disposição cerca de 80 viaturas, entre ambulâncias, guinchos, caminhões de combate a incêndios e veículos de apoio operacional. O tráfego também será acompanhado 24 horas por dia por meio de 477 câmeras distribuídas ao longo dos mais de 845 quilômetros da BR-163. Durante o feriado, obras que possam interferir no trânsito em trechos de pista simples serão suspensas para garantir mais fluidez e segurança. A orientação para quem vai viajar é fazer a revisão do veículo, respeitar os limites de velocidade, evitar ultrapassagens arriscadas e programar paradas para descanso. As 17 bases operacionais da rodovia seguem funcionando 24 horas para atendimento aos usuários. Alexia Schumacher para o Primeira Página.
0: 6h56. Se você usa o transporte coletivo em Campo Grande, fique atento para o feriado de Corpus Christi. A Getran preparou um esquema especial de ônibus para quinta e sexta, tá? Hoje, dia 4, as linhas vão operar com horário de sábado. Já amanhã, que é ponto facultativo, a frota vai ser reduzida. Mas olha só, as linhas que atendem os polos industriais, como a 244, 322, 418, 419, 422 e 424 vão rodar normalmente para garantir o transporte dos trabalhadores. Além disso, para evitar furos e lotação, a Getran e o consórcio Guaicurus vão deixar 4 ônibus extras de plantão nos principais terminais da capital. Isso das 5 da manhã às 7 da noite. A recomendação de sempre, né? Consulte os horários no aplicativo antes de sair de casa para não perder a viagem.
1: Ô, Tonho, nós falamos aí com a Alexia Schumacher sobre a operação da Motiva, né, na 163. Lembrando que as operações das polícias rodoviárias já estão acontecendo desde a meia-noite, tá? Tanto nas rodovias federais quanto nas rodovias estaduais. E também há uma expectativa de grande movimento no terminal rodoviário de Campo Grande nos próximos dias, com 21 mil passageiros passando pelo local entre quarta ontem e a próxima segunda-feira. Entre ontem e hoje, a previsão é de 4 mil embarques, sendo os destinos mais procurados aqui no estado Dourados, Ponta Porã, Corumbá e Três Lagoas, e fora do estado São Paulo, Rio de Janeiro, Curitiba, Cuiabá e Brasília. Para atender a demanda, ônibus extras poderão ser disponibilizados se houver necessidade.

0: anos, disse que seguia para Paranaguá, no Paraná, mas os policiais desconfiaram das informações apresentadas e decidiram fazer uma vistoria mais detalhada no veículo. Eles encontraram centenas de tabletes de cocaína escondidos na estrutura da carreta. De acordo com a PRF, esta é a maior apreensão de cocaína registrada neste ano na região de fronteira e a segunda maior em todo o estado de Mato Grosso do Sul. O motorista foi preso e encaminhado junto com a droga para a delegacia de Dourados. O caso segue sendo investigado.
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0: Vamos lá, está na capa do PP, Corpus Christi, saiba o que abre e o que fecha em Campo Grande. Tempo firme em Mato Grosso do Sul. Você vê que apesar desse friozinho que a gente falou aqui logo no comecinho do Primeira Página, que a gente estava com 16 graus e sensação térmica de 15, tem lugares do estado que o termômetro rompe a barreira dos 30, né? E a umidade fica também bem baixa. Tiago Pitan conta como foi celebrar a vida no próprio velório, cercado de amor. Essa iniciativa de um cidadão aqui de Campo Grande, que é uma lição daquelas bem simples e que a gente passa por ela sem prestar atenção, né? Todos os dias a gente deveria fazer o nosso velório em vida. Abraçar as pessoas que a gente deve abraçar, fazer carinho em quem está do nosso lado, viver a vida da forma correta, da forma adequada, porque a gente não tem a menor noção do que vai acontecer no instante seguinte, né? E quando você recebe uma sentença de morte, quando alguém te fala que você vai morrer daqui tanto tempo, né? Cai a nossa ficha daquilo que a gente sempre tenta fazer. A gente sempre tenta dominar o amanhã. A gente constrói uma vida pensando no amanhã. Só que a gente não tem a certeza do amanhã, né? É bem interessante isso.
2: E ali no PP também tem essa notícia. Os motoristas de Mato Grosso do Sul agora podem parcelar os débitos com o Departamento Estadual de Trânsito, DETRAN, no cartão de crédito, diretamente pelo portal Meu DETRAN. Essa novidade amplia a possibilidade de regularização para os proprietários de veículos neste mês de junho, que marca o início do calendário de vencimento dos licenciamentos deste ano. Você pode conferir o passo a passo lá no portal, que tem também a comunicação de primeira da Luzimar Colares. E ela diz, afirma aqui, viu, Tonhão?
0: Ah.
2: Neymar, política e religião. Assuntos que podem estragar a conversa. Agora se incluiu mais um assunto proibido dentro daquela dupla que toda a vida foi assim, né? O pilar de brigas. Política e religião. Agora Neymar entra nisso daí também. Então a incapacidade de debater ideias com respeito tem transformado temas comuns em armadilhas na hora de se comunicar. Convite para você fazer essa leitura por lá. 7-2. Voltamos em instantes aqui no Primeira Página com mais notícias. Isso é pra você.
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0: Tá de boa no feriado, agora 7:03, bom dia.
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2: Dia de Corpus Christi mobiliza fiéis em todo o país. Em Campo Grande, a tradição dos tapetes coloridos já começou a tomar conta das ruas da região central antes do sol nascer, muito antes do sol nascer, viu? Voluntários, famílias e comunidades católicas se reúnem desde cedo para preparar os desenhos.

0: lenhos que vão receber a procissão de hoje à tarde. A Vivian Krajewski está acompanhando essa movimentação e tem mais informações ao vivo para a gente. Como é que está a preparação dos tapetes neste momento, Vivi?
1: Lindo! Tá tudo muito lindo aqui, Bruna, e muito emocionante. Eu vejo muitas famílias por aqui. Vejo também pessoas que estão chegando, pessoas que estão aqui desde as 5 horas da manhã e algumas outras que estão chegando agora com muita animação. Tem gente chegando com louvores, assim, sabe? E cantando, e na alegria. E olha só, eu vou conversar agora com a Aparecida Conceição. Ela é professora e ela é da paróquia Nossa Senhora Auxiliadora do bairro Santo Antônio, porque está aqui desde as 5 horas da manhã. Vocês estão confeccionando agora o tapete com a imagem da comunidade da Nossa Senhora Aparecida, porque são 8 comunidades da paróquia, né? E você está com a família toda. Como é que é para você, desde quando vocês têm essa alegria de se reunir em família?
2: É, desde quando a nossa filha começou a participar na comunidade como servidora coroinha, né? Então tem mais ou menos uns 5, 6 anos que começamos a frequentar junto com ela, nesse momento de união em família. É uma emoção muito, muito bacana.
1: Que alegria, Fernanda. Eu vou falar com a Fernanda agora, ela tem 12 anos. Você está com que materiais agora em sua mão e o que, que você está fazendo?
3: Eu estou com sal preenchendo a imagem de Nossa Senhora Aparecida no Corpus Christi, no tapete.
1: O que representa isso para você, Fernanda? Você sente alegria? O que, que você sente em estar aqui?
3: Alegria, muito bom estar aqui.
1: Você vendo a sua filha seguindo os passos da família, o seu esposo também está aqui, né? O José, Davi,
2: está ali ajudando a colar. É um momento de fraternidade, né? De união, e é o que a gente está precisando, né?
1: Muitas graças.
2: Fraternidade, é.
1: Muitas graças são alcançadas.
2: São. Só de encontrar todos unidos para fazerem o trabalho juntos, e com a certeza de que vai dar certo, eu acho que é isso que vale também.
1: Eu estava observando você aqui, você tem toda essa alegria, esse carinho, essa liderança também, né? Que eu estava vendo você direcionando também.
2: Nós temos a Miriam, né? A Miriam é que pensam nesse trabalho o tempo todo, que já servem na igreja, as filhas são as coordenadoras também dos servidores do altar. Então ela vai passando e a gente vai se dividindo para que tudo aconteça.
1: E alguns jovens estão dançando aqui, Bruna. Essa alegria dessas crianças e jovens estarem aqui em família, você vendo tudo isso, te traz, te remete o quê?
2: A paz, né? A alegria, a presença de Deus. É isso.
1: Muito obrigada. Vou deixar ela trabalhar agora, Bruna. E sobre o significado desta celebração para a Igreja Católica e para os fiéis, nós ouvimos o arcebispo de Campo Grande, Dom Dimas Lara Barbosa.
4: É um dia em que nós professamos publicamente a nossa fé na presença real de Jesus na Eucaristia. Nós celebramos a Santa Missa e depois solenemente caminhamos com o Santíssimo Sacramento pelas ruas da nossa cidade. A Eucaristia que eu recebo me transforma em Jesus. Então o fruto maior da Eucaristia é a nossa cristificação. Eu acredito que quanto mais nós tivermos essa consciência, mais nós seremos fiéis cristãos.
1: A tradição e a fé já tomam conta das ruas de Campo Grande nesta quinta-feira de Corpus Christi. Desde as primeiras horas da manhã, voluntários e fiéis trabalham na confecção dos tapetes que vão decorar o trajeto da procissão no centro da capital. O ponto alto da programação será às 15h, com a celebração da missa campal aqui na Praça do Rádio Clube. Em seguida, os fiéis participam da procissão com o Santíssimo Sacramento pela Avenida Afonso Pena, Rua 13 de Maio e Avenida Fernando Corrêa da Costa. O encerramento está previsto para o Memorial da Cultura e da Cidadania, o antigo fórum, com momentos de adoração e show com o cantor católico Tiago Brado. A participação é de graça e a expectativa é de grande movimentação de fiéis ao longo de todo o dia. E eu continuo por aqui, viu, Bruna, nessa alegria toda, nessa fé e tradição aqui do Corpus Christi. Volto com vocês.
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6: E a gente vai para a redação, né, da nossa redação multiplataforma com a Mariane Chianese, que tem destaques do Portal Primeira Página. Bom dia, Mari.
7: Bom dia pessoal, um ótimo feriado aí para todo mundo. E o nosso primeiro destaque da manhã aqui, Tonhão, é para o ouvinte que ainda não fez a emissão da nova carteira de identidade nacional. Mato Grosso do Sul registrou em maio um recorde histórico na emissão de documento. Foram mais de 38.500 carteiras expedidas, aí considerado o maior número desde a criação do estado. A nova identidade utiliza o CPF como número único de identificação em todo o país, oferecendo mais segurança e integração de dados. Conforme informou a Polícia Científica, ao Primeira Página, ainda há vagas disponíveis para emissão aí da carteira de identidade nacional durante o mês de junho. E, além disso, novos horários para julho já foram liberados aqui em Campo Grande e em alguns municípios do interior. E atenção aí, para solicitar o documento, é necessário alguns documentos. Para os solteiros, a certidão de nascimento original e CPF. Para quem é casado, é necessário apresentar a certidão de casamento original e o CPF. E no caso de quem é divorciado ou viúvo, é necessário apresentar a certidão de casamento original com a verbação de divórcio ou de óbito, além de apresentar o CPF. O agendamento ele pode ser feito no portal do cidadão. E para mais detalhes, o ouvinte aí pode acessar o nosso portal Primeira Página. Volto com vocês.
6: Muito bem, né?
0: Obrigada. Esse documento faz muito sucesso, Tonhão, porque ele vai facilitar a vida de muita gente, né? Ele vai reunir um número só, ele vai reunir várias informações, você não vai mais precisar ficar correndo aí atrás de muitos documentos. Mas eu já fiz.
6: Eu tô falando porque eu não fiz
0: ainda. Eu já fiz, faz tempo que eu fiz. Lá em casa todo mundo já tem o novo RG. Sigo por aqui. A insegurança na região da antiga rodoviária de Campo Grande segue preocupando moradores e trabalhadores que frequentam essa região. Por que eu tô falando isso? Porque essa semana, 3 pessoas foram presas depois de uma pancadaria em plena luz do dia. A situação aconteceu no fim de semana, mas as imagens que foram captadas por câmeras de segurança, elas só foram divulgadas ontem. Então foi quando esse assunto ficou em destaque. 5 pessoas foram agredidas com pedaços de madeira e apedrejadas após tentarem recuperar celulares roubados na 14 de julho. Um morador gravou as imagens mostrando parte das agressões. No vídeo, é possível ver cerca de 15 pessoas atacando as vítimas durante a confusão. Houve o registro de um boletim de ocorrência. 5 pessoas tinham acabado de ser vítimas de um roubo praticado por um homem e uma mulher. 3 das vítimas foram encaminhadas em estado grave para a Santa Casa de Campo Grande e chegaram a ser internadas na UTI, conforme consta no boletim de ocorrência. Segundo o registro policial, as vítimas roubadas e apedrejadas são funcionários de uma instituição bancária de São Paulo. Eles estavam em Campo Grande a trabalho. Olha que situação! A polícia depois encontrou suspeitos nas esquinas das ruas Allan Kardec e Dom Aquino e encontrou 3 dos celulares, que foram reconhecidos pelas vítimas. Os suspeitos foram encaminhados para a DEPAC, CEPOL, onde foram autuados em flagrante, passaram por uma audiência de custódia e tiveram as prisões convertidas em preventivas. Os celulares foram devolvidos para as vítimas. A Secretaria Especial de Segurança da capital disse que a GCM, a Guarda Civil Metropolitana, vai intensificar as rondas na região da antiga rodoviária nos próximos dias. A guarda disse também que a segurança pública de Campo Grande é feita em conjunto com as forças de segurança do governo do estado e do governo federal. Tonhão, eu vi as imagens e é assim impressionante. É uma pancadaria, é uma violência desenfreada. Começa pelo fato da gente aprender que a gente não tem que resgatar nada que é tirado da gente, né? Muito embora a gente entenda essa indignação.
6: Essa
0: Essa revolta. Ninguém trabalha para conseguir o nosso dinheiro, que é suado. O cidadão do bem que trabalha soa para poder ganhar esse dinheiro dele, viu? Ele sua demais para conquistar tudo que ele leva para casa, o alimento que ele põe na mesa, as conquistas que ele tem, as compras que ele faz, o celular, a televisão. Ninguém quer ser roubado dentro de casa, muito menos na rua. Então, gera uma indignação, uma frustração e a gente tende a fazer a justiça com as próprias mãos, vamos dizer assim. E não pode. A polícia orienta que tem que se registrar um boletim de ocorrência para que a polícia, para que a segurança pública faça esse trabalho. Agora, passou da hora da gente olhar o centro da cidade com o carinho que ele merece, né?
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0: Presidente dos Estados Unidos, Donald Trump, assinou um decreto sobre inteligência artificial que prevê a possibilidade do governo supervisionar os modelos mais avançados para garantir a segurança digital. É uma medida que marca uma mudança em relação à postura anterior do governo dele, que era contrário às regulações mais rígidas no setor. O decreto estabelece que empresas como Google ou OpenAI poderão submeter seus modelos a avaliações voluntárias do governo antes do lançamento. O governo dos Estados Unidos vai criar um centro com agências e empresas para reforçar essa segurança da inteligência artificial.
6: 7:14. Líder supremo do Irã diz que Estados Unidos foram derrotados na guerra e estão sofrendo humilhação profunda. Um dia após Trump falar em encontro entre eles, o Khamenei fez uma série de ataques contra os Estados Unidos e Israel. O imperialismo está disposto a fazer qualquer coisa para impedir o progresso do Irã. Tem uma notícia boa em relação a essa questão toda, né, da geopolítica. O que prevê o acordo de cessar-fogo entre Israel e Líbano, né? E o que esperar a partir de agora? Os países rejeitam qualquer tentativa por parte de agentes estatais ou não estatais de comprometer o futuro do Líbano, afirmou o comunicado. Há uma predisposição de Israel e do Líbano, né? Especialmente ali no sul do Líbano, onde está a fronteira com Israel, para que o grupo, né, que Israel aponta como um grande inimigo, que é o Hezbollah, que ele deixe de atuar naquela região e, por conta disso, seja feito um acordo de cessar-fogo mais, vamos dizer assim, mais consistente, né, entre Israel e Líbano. E tem mais um ponto de tensão e atenção na Europa. Rússia acusa a Europa de se armar até os dentes e promover conflitos no continente. Declaração vem quase uma semana depois da Romênia acusar a Rússia de um ataque de drone ao país e a OTAN falar em novas sanções contra Moscou. Essa também é uma situação que não se resolve, né?
0: Eu falei de inteligência artificial, vem mais uma notícia aí. Google anunciou um plano para reduzir o impacto do consumo de água em seus data centers, especialmente aqueles usados para inteligência artificial. Vou explicar por que do uso de água ali. A estratégia tem 5 etapas e prevê como meta principal repor até 2030 mais água do que a utilizada no resfriamento dessas estruturas nos Estados Unidos. Para isso, a empresa vai ampliar projetos de gestão hídrica nas regiões onde seus data centers estão instalados, com investimento de mais de US$17 milhões, cerca de R$86 milhões. Além disso, o plano inclui e ações para modernizar sistemas de abastecimento e tratamento de água, como detecção de vazamentos e reforço no fornecimento local. A Google também pretende avaliar melhor as bacias hidrográficas antes de construir novos data centers em áreas de risco ambiental ou hídrico. No Brasil, onde já existem cerca de 180 data centers em operação, nenhum ainda é voltado especificamente para inteligência artificial, embora 4 projetos desse tipo já tenham sido anunciados. Vamos seguir para o nosso intervalo. São 7:17 desse dia 4 de junho, feriado de Corpus Christi. No próximo bloco vem mais notícia para você que está com a gente aqui. E eu adianto uma para você, viu? A justiça negou pela terceira vez pedido de liberdade para o ex-prefeito Alcides Bernal. Até já.
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1: A Avenida Mato Grosso está agora com o trânsito mais moderado em frente à Santa Casa de Campo Grande. E por conta do feriado de Corpus Christi, as ruas estão mais tranquilas e eu fiquei de passar também as interdições que acontecem à tarde e à noite. Então, a partir das 16h até às 23h, ficam fechados os cruzamentos da Fernando Corrêa da Costa com a 13 de maio, com a 14 de julho e também com a Avenida Calógeras no sentido bairro Centro. A Getran orienta os motoristas a planejarem os deslocamentos com antecedência, buscarem rotas alternativas e a redobrarem a atenção à sinalização temporária instalada nos pontos de bloqueio. Volto com vocês.
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6: Bom, hoje é feriado, né? A gente não tem mercado operando no Brasil, também os principais mercados estão fechados. O destaque internacional de hoje é uma queda no preço do barril do petróleo, né? 2,03% nesse momento, com o Brent sendo negociado abaixo dos 96 dólares, né? Isso aqui muda muito de acordo com o que o Trump fala, de acordo com o que acontece no Oriente Médio. Mas tem uma notícia que saiu ontem, que os conflitos no atual momento, especialmente dos Estados Unidos e do Irã, já existe uma perspectiva de que a economia internacional não consegue voltar ao seu modo normal ou mais próximo disso, nem no ano que vem, tá? Então 2027 também sentirá aí os reflexos dessa situação. Por conta disso, a Bolsa ontem caiu 2,22%, 170.331 pontos negociados. O dólar subiu 1,15%, fechando em R$ 5,06. Aqui em Mato Grosso do Sul, vamos hoje com o preço do milho, né? Na região de Campo Grande, a saca de 60 quilos está sendo comercializada, segundo a Famasul, a R$ 52.
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6: Bom dia, 7h20.
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0: Estamos de volta e, como prometido, trago a notícia aqui que daqui a pouquinho vai estar em destaque no portal Primeira Página, porque a nossa equipe já está atualizando tudo para você lá nesse dia 4, nessa quinta-feira. A Justiça negou mais uma vez o pedido da defesa de Alcides Bernal para mantê-lo em liberdade ou numa prisão domiciliar. Tá? É a terceira vez que a defesa tenta esse benefício, né? Um ou outro. E a justiça nega. Lá no final, assinado pelo juiz Carlos Alberto Garcetti, ele diz: diante do exposto nos termos do artigo 316 do Código Penal, por estarem presentes os fundamentos legais, mantenho a prisão preventiva de Alcides Jesus Peralta Bernal, qualificado nos autos. Ele está preso desde março pelo homicídio daquele servidor, diante daquela disputa, né, de um imóvel, que, segundo a justiça, já não era mais de Bernal.
6: Você sabe que me chama a atenção? Porque, assim, a experiência nossa na cobertura das operações, na cobertura aí de prisões, existem dois ou três motivos mais básicos e elementares para você manter um cidadão preso, né? É o que está na estrutura, no ordenamento jurídico brasileiro. E essas duas prisões recentes, com personalidades de Campo Grande, né, e que são mantidas presas, causa um fator novo. Não vou falar estranheza, mas é assim, é algo diferente. A prisão do Bernal e a prisão do Rude, né? Porque você é mantido preso por colocar em risco a investigação, por alguma forma coagir testemunhas ou de ter risco de fuga, né? E apesar dessas situações, os dois seguem presos. É sinal de que dos delegados que atuaram no caso e o Ministério Público na sequência do trabalho da polícia, né, convenceram os juízes de que eles precisam continuar presos.
0: O pedido da defesa do Bernal é por idade e tratamento médico, né? E isso, segundo o juiz Carlos Garcetti, não foi comprovado nos autos, não diz que onde ele está detido não dá a ele condições de cuidar da saúde, pelo contrário, e também não há nada que comprove que ele precisa de tratamento fora da cadeia.
6: Nós não estamos falando que deve soltar ou não, nós estamos falando só que, né, é algo que você não via nas operações anteriores e nas prisões anteriores, existem essas regras e geralmente o cidadão é liberado depois, quando não coloca em risco, não representa um risco para a sociedade, esse tipo de coisa.
0: Para garantir a sanidade das lavouras, mudando completamente de assunto agora, né? O calendário oficial para a próxima safra de soja em Mato Grosso do Sul já está definido, viu? E traz datas rígidas para o vazio sanitário plantio. Alexia Schumacher.
9: O vazio sanitário em Mato Grosso do Sul começa no dia 15 de junho e vai até 15 de setembro de 2026. Nesse período, fica totalmente proibida a manutenção de qualquer planta viva de soja no campo. Já a janela de semeadura foi fixada entre 16 de setembro e 31 de dezembro. Quem explica o impacto prático dessa medida na lavoura é o coordenador técnico da AproSoja MS, Gabriel Balta.
10: Cria-se uma barreira biológica que interrompe o ciclo do fungo Phacopsera pachyrhiza. Na prática, isso significa menos doença no início da safra, maior proteção para as lavouras e ganhos reais para o produtor. Com a redução da presença do fungo, também diminui a necessidade de várias aplicações de fungicidas, que reduz o custo e ajuda a preservar a eficiência dos defensivos agrícolas ao longo do tempo. Respeitar o vazio sanitário é investir em sanidade, sustentabilidade e produtividade. É uma ação simples, mas que faz toda a diferença no sucesso da cultura da soja.
9: O alerta ganha mais força diante dos dados da Confederação da Agricultura e Pecuária do Brasil, a CNA, que apontam um salto nos registros de ferrugem asiática no estado, que passaram de 12 para 70 ocorrências na última safra. Conforme a AproSoja, os produtores de Mato Grosso do Sul devem seguir calendário de semeadura e respeitar o vazio sanitário da soja. A fiscalização e o controle das lavouras no estado serão feitos de forma rigorosa pela Iagro. Alexia Schumacher para o Primeira Página.
6: Essa safra de soja, por conta daquela informação que a gente trouxe lá no comecinho, dos meteorologistas disserem que a gente está vivendo sob regime do El Niño, ela vai ser muito exigente do produtor. Então o produtor precisa ter muita atenção nesse momento, né? É agora que ele define a estratégia dele, e essa informação do vazio sanitário chega nesse sentido. Estudantes e jovens profissionais do agro têm uma nova oportunidade de capacitação de graça em Dourados, viu? Estão abertas as inscrições para a segunda etapa do circuito acadêmico AproSoja MS, que acontece entre os dias 9 e 12 de junho. O treinamento será totalmente prático e inclui o uso de colheitadeiras, plantadeiras, pulverizadores e sistemas de piloto automático e GPS. Eu gostaria muito de pilotar uma colheitadeira daquela bem grandona. Os participantes também vão aprender sobre regulagem de equipamentos, controle de profundidade, taxa de semeadura e técnicas de pulverização de precisão, com foco em produtividade e redução de desperdício. A iniciativa da AproSoja é para aproximar a formação acadêmica das necessidades reais do campo e fortalecer a qualificação profissional no agronegócio. As vagas são limitadas e as inscrições podem ser feitas no site da AproSoja, aprosojams.org.br.
0: Falando em oportunidades para jovens, Mato Grosso do Sul é destaque nacional em robótica educacional, viu? Das 12 equipes classificadas para a final da Olimpíada Científica de 2026, 5 são do estado. 3 delas representam a rede estadual de ensino. As escolas finalistas são Nair Palácio de Souza e Austrílio Capilé Castro, de Nova Andradina. E comandante Maurício Coutinho Dutra, de Sonora. Olha que interessante, né? Na primeira fase da competição, Mato Grosso do Sul liderou o ranking nacional com 1.336 provas aplicadas, superando os outros estados. A competição desafia estudantes a construir e programar veículos robóticos inspirados nos biomas brasileiros, unindo ciência, tecnologia e sustentabilidade. Segundo o governo do estado, 95% das escolas estaduais contam com kits de robótica e professores capacitados para ensinarem isso em sala de aula. A final nacional reúne as melhores equipes do país e mostra que a escola pública do interior sul-mato-grossense compete em alto nível com qualquer região do Brasil.
6: Parabéns, né? 7h27, milhares de fotos no celular, mas quase nenhuma nas mãos. A transição da memória física para o mundo digital está mudando a forma como guardamos nossa própria história. Será que estamos produzindo mais lembranças, mas vivendo menos cada momento? A repórter Stephanie Gomes investiga esse cenário e traz os relatos de quem não abre mão do álbum de família.
11: Quase todo mundo tem em casa aquela caixa antiga com fotos amareladas e datas escritas à mão. Mas hoje, com a acessibilidade das câmeras nos celulares, o registro se tornou automático e muitas vezes descartável. Os fotógrafos Alexia e Guilherme Araújo, que acompanham essa mudança há quase 10 anos, explicam que a facilidade do digital trouxe um novo desafio: o equilíbrio entre registrar e viver o momento.
12: Eu acredito que exige a necessidade de ter um equilíbrio. É legal você eternizar, de você ter essa facilidade em capturar o momento, mas é muito tênue a linha entre você eternizar, deixar de viver aquilo ali, porque aqui talvez você estava online, daqui 50 anos será muito mais fácil as pessoas acessarem uma conta do bisavô, sabe? Com o passar dos anos, essa frequência em ter algo impresso, em ter algo palpável, vai diminuir cada vez mais. Até para você encontrar os arquivos, hoje em dia é muito mais fácil.
13: E mais seguro também.
12: E mais seguro também, né? Mas assim, uma coisa não anula a outra. Que é muito bom você ter algo físico, mas também é legal você ter um backup na nuvem, sabe?
11: Se por um lado a nuvem oferece segurança contra as perdas, por outro, o excesso de arquivos pode enfraquecer a memória afetiva se as fotos nunca forem revisitadas. Para a decoradora Graziella Diniz, o álbum físico é um investimento no valor das pessoas e da própria história.
14: Para mim, o ato de investir em um álbum de fotos físico é uma das formas de atribuir valor às pessoas que estão ali naquele álbum e de atribuir valor à vida também. Fora a segurança, né, de ter as fotos ali na sua mão. Eu particularmente amo a sensação de nostalgia, o sentimento, né. É muito bom sentar ali com calma, sem nenhuma interrupção, sem nenhuma notificação chegando e folheando página por página.
11: Esse ritual de folhear o álbum proporciona o reencontro com o que foi sentido no passado. Graziella conta que cultiva esse hábito com frequência, transformando a recordação em um momento coletivo.
14: E conseguindo sentir de novo o que você sentiu naquele dia, sentiu na hora daquela foto. Eu acho muito prazeroso, muito gostoso esse momento. O de casamento, que é o mais recente agora, eu olho todas as vezes que vem visita aqui em casa. E aqui em casa sempre tem visita, então eu estou olhando com frequência. Agora os outros álbuns mais antigos, eu olho assim pelo menos a cada 6 meses, eu dou uma olhadinha. Eu amo.
11: A tendência de resgatar o papel como experiência afetiva vem crescendo. A dica é selecionar os momentos mais marcantes e criar o hábito de revisitar essas memórias em família. Afinal, a tecnologia facilitou guardar tudo, mas lembrar ainda exige tempo, atenção e emoção. Stephanie Gomes para o Primeira Página.
0: Obrigada, Stephanie. Nós vamos para mais uma participação da Mari, é a última de hoje, desta quinta-feira, direto da redação multiplataforma da RMC. Oi, Mari.
15: Oi, oi, bom dia novamente, pessoal. E é isso, Bruna, voltamos aqui com o nosso segundo destaque da manhã. Dessa vez aí trazendo um alerta aos nossos ouvintes. Isso porque um morador aqui de Campo Grande, ele perdeu R$25 mil ao cair em um golpe durante a compra de um veículo anunciado na internet. Segundo o registro policial, o comprador pediu que um familiar que mora em Dourados verificasse o carro antes do negócio. Os criminosos conseguiram acesso à foto e às informações do familiar e passaram a se comunicar com a vítima, se passando por ele. Após receber a falsa confirmação de que estava tudo certo com o veículo, a vítima fez transferências via Pix, totalizando aí R$25 mil. O golpe só foi descoberto quando ela conversou diretamente com o verdadeiro familiar. O caso foi registrado como fraude eletrônica e será investigado aí pela Polícia Civil. Fica aí o alerta para quem faz as negociações através de plataformas online. Volto com vocês.
0: Obrigada, Mari. Bom trabalho para você nesse feriadão, tá bom? Até amanhã. São 7 horas e 32 minutinhos. Já estamos prontos para mais um intervalo que você sabe. Aqui na Morena FM, ele é bem rápido. Na volta do bloco tem mais notícia. Nós vamos te contar que o governo do estado declarou, na verdade, um estado de emergência ambiental nesse período de grande estiagem que nós estamos prestes a viver. Até já.
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6: Bom dia, 7h34.
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0: Pronto, já estamos de volta. Você já reparou no carimbo que aparece em algumas peças de carne vendidas nos açougues ou no supermercado, na hora que você vai comprar aquela peça pro churrasquinho da família?
6: Ah, sim.
0: Importante esse carimbo, hein?
6: Isso.
0: Se ela não tiver o carimbo, muita gente ainda tem dúvida se é preciso cortar ou descartar essa parte. E aí, Tony, o que você acha?
6: Não, eu, especialmente quando tá na costela, eu não como nenhuma grama. Eu faço questão
0: de que o carimbo esteja
6: de
0: lá.
6: O meu carimbo também.
0: O osso se derreter também vai junto, né?
6: Quando não derrete, eu ainda faço um esforço pra...
0: pra roer.
6: Uma costela?
0: Oh, ah. Eu tô com você, tô contigo, Tonhão. Mas nós vamos escutar mais sobre isso agora na reportagem de Alexia Schumacher.
9: O carimbo é feito pelo Serviço de Inspeção Federal e funciona como uma garantia de que a carne passou por fiscalização sanitária. A tinta utilizada não oferece riscos à saúde, explica o médico veterinário Valdecir Francisco.
18: Não há necessidade de cortar, descartar aquela parte. Ela pode ser consumida porque aquela tinta... ela é segura, ela é atóxica. Geralmente é composta por corantes de origem vegetal, álcool de cereais e glicerina. Então, o consumidor pode ficar muito seguro que ele está consumindo uma carne que passou pela inspeção federal. Ele pode preparar e ingerir com segurança.
9: E essa curiosidade ganhou ainda mais destaque no início desta semana, quando a China anunciou o reconhecimento de todo o Brasil como país livre da febre aftosa sem vacinação. A decisão reforça a confiança internacional nos controles sanitários adotados pelo país. Na prática, isso ajuda a fortalecer as exportações de carne bovina e confirma a qualidade do sistema de inspeção brasileiro. Ou seja, aquele carimbo que muita gente estranha é justamente um dos símbolos do controle que ajuda a levar a carne brasileira para o mundo. Alexia Schumacher para o Primeira Página.
6: Bom, são 7 horas e 36 minutos. Mais de 27 mil sul-mato-grossenses deixaram de receber o benefício do Mais Social nos últimos 3 anos, porque melhoraram de vida e não precisam mais do auxílio. Um dos exemplos é o do Marcos Gabriel de Arruda Calonga, que é morador aqui de Campo Grande. Desempregado na época em que entrou no programa, ele conseguiu se recolocar no mercado de trabalho e decidiu devolver o cartão para que outras famílias pudessem ser atendidas. Segundo o governo do estado, o resultado reflete ações que unem assistência social, qualificação profissional e incentivo à educação. Os números também apontam queda da extrema pobreza em Mato Grosso do Sul. Em 2 anos, o índice passou de 2,7% para 1,6%, um dos menores do país. É claro que a gente tem que olhar esse número como um número positivo, sim, ok, mas ainda lamentar que 1,6% da nossa população vive em condições de extrema pobreza num estado que é tão rico como o nosso, né? No mesmo período, mais de 44 mil pessoas saíram da situação de pobreza e 34 mil famílias deixaram a condição de insegurança alimentar. Hoje, Mato Grosso do Sul registra uma das menores taxas de desemprego do Brasil, 2,4%, reforçando o cenário de geração de emprego e renda no estado.
0: O governo do estado de Mato Grosso do Sul publicou o decreto que declara estado de emergência ambiental em todo o território estadual pelo prazo de 180 dias. A medida foi adotada pela previsão de condições climáticas mais severas. A gente veio falando sobre isso desde o começo da Morena FM hoje, sobre o El Niño, sobre os impactos disso no agronegócio e agora no meio ambiente também em relação ao Pantanal. Caio Tumeleiro tem os detalhes das medidas que estão neste decreto.
19: Oi, Bruna, bom dia para você, para o Tonhão, para quem está com a gente nesta manhã de quinta-feira, feriado aqui na Morena FM. Esse decreto leva em consideração o risco altíssimo de incêndios florestais no segundo semestre. O Sentec alerta para a combinação perigosa de El Niño, seca severa, ventos acima de 30 km por hora e umidade do ar abaixo de 30%. A maior preocupação é a nossa região pantaneira, onde o acúmulo de matéria orgânica seca, vira combustível fácil para o fogo. E a gente sabe o que acontece, né? Anos seguidos aí de incêndios florestais gigantescos por lá. Entre as medidas autorizadas estão estabelecer que a Secretaria de Estado de Meio Ambiente, Desenvolvimento, Ciência, Tecnologia e Inovação coordenará as ações integradas entre órgãos estaduais para a prevenção e combate aos incêndios, além da fiscalização de desmatamentos e queimadas ilegais. Realização de queimadas controladas e queimadas prescritas em áreas consideradas estratégicas para reduzir o material combustível, apoio do Estado a proprietários rurais na execução dessas ações preventivas, abertura de aceiros de pelo menos 50 metros de largura em áreas próximas a rodovias, estradas e pontes, possibilidade de ampliação de aceiros em cercas de divisa de propriedades durante a vigência da emergência. O Instituto de Meio Ambiente de Mato Grosso do Sul, IMASU, vai ficar responsável pela regulamentação do licenciamento das atividades de queima controlada. O decreto prevê a dispensa de licitação para compra imediata de equipamentos e materiais de combate ao fogo, além da contratação temporária de pessoal. Em caso de risco iminente, os bombeiros e brigadistas têm autorização legal para entrar em propriedades privadas para combater o fogo ou evacuar a área. A gente lembra que no começo dessa semana, os brigadistas temporários do IBAMA Preve Fogo já entraram em operação. Em todo o estado, são 145 pessoas que vão atuar na linha de frente. A gente espera, apesar da previsão dos meteorologistas, com a chegada do El Niño, que demore bastante para o nosso Pantanal pegar fogo novamente. Nosso Pantanal, o Cerrado também e outras áreas que frequentemente pegam fogo, né, Bruna? Trazendo muito transtorno para nossa biodiversidade e também para a população no entorno. Caio Tumeleiro, para Morena FM.
6: Ô Fabiano, aí tem...
20: Bom dia, Tonhão.
6: Bom dia.
20: Bom dia,
6: tá
20: Bruna.
6: Bom?
20: Tá ótimo
6: tranquilo?
20: Feriado. Tranquilo.
6: Feriadão, você tá animado, né?
20: Animadão.
6: Isso. Então vamos lá. A notícia é... O Brasil, de uma maneira em geral, numa iniciativa do Supremo, por meio do Dino, né? O Brasil recebeu uma crítica muito forte de não fazer um trabalho preventivo em relação ao combate aos incêndios naquele ano terrível que a gente teve de incêndios, os números muito altos, né?
20: 2020 e 2024, né?
6: No ano passado, a natureza ajudou e a gente teve um regime de chuvas muito mais tranquilo.
20: Importante isso.
6: Tivemos um clima menos seco. Esse ano, a gente também está numa situação que não beira aquela catástrofe que foi 2024. Né? Mas que pode piorar, especialmente agora com a chegada do segundo semestre. E aí a gente tem um ponto de partida do estado de Mato Grosso do Sul, atendendo a essa exigência de se preparar para enfrentar melhor esse período.
20: Pois é, Tonhão. Ótima quinta-feira mais uma vez aí para os nossos ouvintes. Desde o começo do ano a gente percebeu que vinha chovendo mais. Você percebia que o volume de chuva estava grande. Muitos municípios tiveram inclusive estragos, né, no estado, pontes rodando. Então assim, o volume de chuva foi bom, prejudicou estradas vicinais. E você se perguntava já no começo do ano, e eu fiz esse questionamento inclusive várias vezes, se aquele volume de chuva poderia impactar de forma positiva o cenário dos incêndios no Pantanal. E a avaliação dos especialistas desde lá era que não era bem assim, que poderia chegar no período mais seco do ano e o alerta ainda continuar valendo. Um decreto de emergência, vale a gente dizer bem direto ao ponto, ele é uma parte burocrática desse processo. Você decreta emergência, você ganha agilidade para fazer diversos processos, pula a burocracia para muitos processos que você realmente precisa agilizar. O gestor público, ele precisa dessa agilidade para fazer frente. Agora, essa preparação, a logística, Mato Grosso do Sul está cansado de saber que isso tem que ser definido muito antes. Essa estrutura não começa a ser montada agora. E o que nós temos acompanhado é que as bases no Pantanal, elas evoluíram, são bases fixas, a contratação de brigadistas vai ganhando mais volume também. Tem um investimento que é pesado com os aviões, com os helicópteros, tudo que pode fazer frente ao combate ao fogo, que no Pantanal a grande situação é os locais de difícil acesso. Então isso demanda tempo, demanda recurso e é preciso usar esses instrumentos para fazer frente ao fogo.
6: Trazer
20: então a gente
6: um dado
20: espera muito que esse seja um período menos severo dos incêndios, mas essa preparação ela não começa agora do decreto não, ela começa bem antes, ela é necessária inclusive.
6: Vou trazer um dado aqui para você, para a gente ter uma ideia do que a gente está falando. Ó. Segundo o INPE, a gente teve esse ano 375 focos de incêndio. No ano passado, nesse mesmo período, 503. E aqui vem a cacetada, 2024, que foi o ano crítico, 1.318. Quer dizer que, quando a gente compara esse ano com o ano passado, a gente tem uma queda de 25% nos registros de ocorrências. 2020, que é o ano crítico, até esse presente momento, dia 4 de julho, a gente tinha 2.233 focos.
20: Você vê aí que a condição climática era totalmente diferente.
6: Só que o que a Bruna disse, que nós trouxemos de informação lá no começo, é que os meteorologistas estão dizendo que a partir de agora a gente tem uma mudança nessa situação.
20: Nesse regime que vai exigir muita atenção, a gente torce mesmo para que seja muito... menos severo, que seja mais tranquilo. A gente torce pelo nosso bioma, mas essa preparação ela precisa ser muito intensa. Essa logística precisa estar muito bem preparada para quando, de repente, chegar um período muito crítico mesmo, as forças de segurança tenham total condição de fazer essa pronta resposta.
0: Olha, Fabiana, eu acho que você falou tudo, está certo, está perfeito. Isso já começou, a gente já começou o ano também noticiando isso aqui, que foi um pouco da antecipação do governo em relação a isso. Você disse a burocracia pontua agora isso com o decreto. E nós falamos sobre o El Niño hoje no começo disso. A meteorologia e os estudiosos do clima, eles estão muito apreensivos com esse ano. Porque a presença desse fenômeno, mais uma vez, nos remete àquela situação do Sul, aquela enchente histórica do Rio Grande do Sul. Então, eles estão acompanhando o impacto do El Niño até o final do ano. E no Brasil, é mais chuva para a região Sul e seca na Amazônia e Nordeste. No Sudeste e no Centro-Oeste, que é a nossa região, a tendência é de chuvas irregulares e temperaturas acima do normal. Então, é o clima que impacta tudo, que muda e transforma todas as condições de biomas que nós temos.
20: E favorece muito a propagação do fogo. Você tem um clima seco por um tempo prolongado, você tem temperaturas altas, isso tudo forma a combustão que a gente sabe bem que o Pantanal tem. E aí o trabalho dos aceiros, agora que ele começa a fazer diferença, entendeu? Lá no começo, quando começaram, quando teve esse início, os produtores fazendo, os bombeiros que já fazem essa orientação também, você começa a tirar o material orgânico das propriedades, a fazer essa limpeza, para quando o fogo chegar, ele não tenha tanto espaço para queimar. Porque a partir do momento que queima, esse fogo fica descontrolado. A gente vai acompanhando todo esse trabalho também.
0: Vamos falar sobre saúde?
20: Vamos falar, Bruna, Tonhão e nossos ouvintes. É um assunto sempre em evidência para nós e a Prefeitura de Campo Grande tem até o dia 10 de junho para prestar esclarecimentos ao Ministério Público de Mato Grosso do Sul sobre o uso do recurso do Fundo Municipal de Saúde. Essa apuração investiga atrasos no pagamento de fornecedores de medicamentos, insumos e serviços da rede pública. Segundo o MP, empresas relatam que não recebem por contratos desde o ano passado e algumas já suspenderam parte dos atendimentos. O reflexo tem sido sentido por pacientes que enfrentam dificuldades para conseguir exames, consultas e medicamentos nas unidades de saúde da capital. Documentos analisados pelo Ministério Público indicam que as despesas pendentes da Prefeitura com fornecedores e prestadores de serviços chegaram a quase 200 milhões de reais. O promotor Marcos Roberto Dietz afirma que a preocupação não está apenas no valor da dívida, mas no impacto direto que os atrasos podem causar ao atendimento da população. A Prefeitura reconhece que existem débitos, mas contesta o montante divulgado. Em nota, o município informa que a dívida efetiva seria de 53 milhões de reais, dos quais cerca de 20 milhões estariam relacionados a fornecedores de medicamentos e insumos da saúde. O Ministério Público também pediu explicações sobre um crédito suplementar de 27 milhões de reais destinados ao Fundo Municipal de Saúde. E após receber as informações, o órgão vai avaliar os próximos passos da investigação. Independentemente do volume apontado pelo Ministério Público ou pela Prefeitura, muita grana, né? Dependência. Muita grana.
6: Muito bem. Beleza. Você volta amanhã?
20: Amanhã. Se Deus quiser, a gente está aí com mais aí.
6: Amanhã dos é sextou, mano.
20: Sextou. Com aquela animação. Se hoje eu tô animado, amanhã. Eu não consigo nem te antecipar.
6: Antecipar. Como vem, Fabiana Arruda?
20: Ah, me espera.
6: Ah, valeu.
0: Vamos embora, porque o último intervalo está esperando por nós. E o último bloco de notícia também. Até já.

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2: Bom dia, 7h49.
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4: Notícia curiosa para você, viu? Enquanto aqui no Brasil, o dia e a noite se revezam normalmente, no extremo norte do Alasca, o sol vai ficar visível por quase 3 meses sem se pôr. Já pensou nisso? O fenômeno conhecido como sol da meia-noite já começou e chama a atenção pela claridade constante mesmo durante a madrugada. Quem explica pra gente é Vivian Krajewski.
5: Na cidade de Utqiagvik, no extremo norte do Alasca, o sol só volta a se pôr no dia 2 de agosto. O fenômeno anual, chamado de sol da meia-noite, garante 24 horas de claridade durante 84 dias seguidos. A explicação está na inclinação da Terra. Durante o verão, no hemisfério norte, o polo norte fica mais voltado para o sol. Com isso, regiões acima do círculo polar ártico permanecem iluminadas, mesmo com o giro do planeta. Outro fator importante é o formato esférico da Terra, que faz com que o Sol circule no horizonte sem desaparecer completamente. Mesmo com tanta luz, o frio continua intenso. Isso acontece porque os raios solares chegam muito inclinados à superfície, espalhando calor e diminuindo o aquecimento. E o cenário muda completamente no fim do ano. A partir de novembro, a mesma região vai entrar na chamada noite polar, com cerca de 65 dias de escuridão total e temperaturas que podem chegar a 30 graus negativos. Vivian Krajewski para o Primeira Página.
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4: 7 horas e 51 minutinhos. Próximos dias devem marcar a chegada do frio a Mato Grosso do Sul, com duas mudanças importantes ao longo deste mês de junho. A primeira está prevista para ocorrer entre os dias 8 e 10, mas sem um frio muito extremo. Agora, a segunda quinzena do mês, entre os dias 15 e 22, um sistema mais intenso pode provocar queda brusca nas temperaturas. E aí nós temos junho com previsão de geada e temperaturas muito perto de 0 grau, em torno de 3. Isso vai acontecer só na segunda quinzena, tá bom? Até lá, a gente vai atualizando tudo para você. Hoje, um dia de céu de brigadeiro, viu? Mais uma vez. Nós tivemos a mínima de 15 graus e a máxima de 27 graus chegando para hoje. E nós vamos terminar a semana muito parecido com hoje, tá? Amanhã vai ser um dia muito parecido com hoje, sábado também. No domingo, a gente vai começar a ver uma mudança no tempo. O sol não vai brilhar tão forte, vai ficar entre nuvens para que na semana que vem a gente tenha uma semana mais úmida, com previsão de chuva para algumas regiões de Mato Grosso do Sul. A gente vai atualizando tudinho para você.
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2: Bom, a gente está tendo os amistosos das equipes que se preparam para a Copa, né? E hoje tem alguns jogos interessantes para a gente ver, porque hoje a gente tem duas seleções que a gente coloca aí como favoritas entrando em campo hoje para disputar jogos, né? França e Espanha jogam hoje, né? A França joga contra o Iraque às 3 horas da tarde, horário nosso, e a França faz um jogo treino contra a Costa do Marfim, né, 3 e 10. Para esse jogo da França, a expectativa é saber se o Mbappé tem algum minuto de jogo, tá? Porque ele ainda está num processo de recuperação, né? E do lado da Espanha, o Lamine Yamal também está no processo de recuperação. Então, são dois jogadores que podem ser apontados como candidatos a estrelas da Copa, né? E que o torcedor pode vê-los hoje, tá? Disputando jogos. Aqui no futebol local, a gente, assim, não é que a gente foi surpreendido, né? Mas acabou causando surpresa uma ação que entrou na Justiça Trabalhista e está lá na Justiça Trabalhista, dos advogados, ou do advogado do Paulo Massaro, que foi técnico do Operário no começo da temporada desse ano, cobrando R$ 232 mil do Operário. E aí, o torcedor do Operário, ele ficou muito naquela dúvida, né, do que teria motivado a demissão do treinador por parte do comando da SAF do Operário, né? O Massaro nunca tinha disputado o Campeonato Estadual Sul-Mato-Grossense, veio para cá como um nome novo, né, trazido por essa SAF do Operário. Ele assume o time, faz uma campanha que, se não enche os olhos do torcedor, mas uma campanha muito consistente. Estava invicto, ele tinha acabado de vencer o primeiro jogo da decisão contra o Bataguaçu lá no campo do adversário, e por uma diferença relativamente confortável para defender jogando aqui em Campo Grande. Ele tinha acabado de classificar o Operário na segunda fase da Copa do Brasil, tinha acabado de estrear na Copa Centro-Oeste e estava bem na Copa Centro-Oeste. Aí levou um 6-0 do Vila Nova, lá em Goiás, time que ele acabara de enfrentar na Copa do Brasil, né? Levou um 6-0 e, na véspera da decisão do estadual, ele acabou demitido. E aí, essa ação trabalhista diz que ele sofreu ingerência no trabalho dele, né? E que ele tem aí, ele cobra direitos que não foram pagos, salários que não foram totalmente quitados, e até denuncia a forma como foi registrado no Operário, que foi que ele tinha um salário, mas a carteira registrada com valor muito abaixo para não pagar impostos. E a denúncia mais grave dele é que até hoje o Operário não deu baixa no BID, que é o sistema de registro da CBF, então ele não pode trabalhar em outro time. Nós vamos ouvir o que fala o advogado do Massaro, o João Vilaça.
6: Foram acordados alguns gatilhos contratuais, que seriam premiações por meta atingida, por exemplo, a conquista do campeonato estadual, algumas fases da Copa do Brasil, caso fosse ganhando. Então, tinha isso no contrato. O entendimento jurídico, em conjunto com o clube, era que não deveria pagar essa premiação porque ele não conseguiu a conquista do campeonato. Em nosso entendimento, ele deve receber esses valores porque, basicamente, 95% da conquista foi com ele, é uma taxa da federação, para ter abaixo no BID. Solicitou esse documento por parte do clube, o clube fez ele assinar, ele mandou de volta, a gente não sabe o que fizeram com o documento, não foi dado baixa, nem mandado o boleto para ele fazer o pagamento, e nem o clube fez o pagamento. Então, assim, mais um ato que a gente identifica que era coisa pessoal.
2: 7h57, o Operário diz que vai se inteirar do processo com as reivindicações do ex-funcionário. No nosso site tem outros detalhes da ação trabalhista movida por Paulo Massaro contra o Operário, como essa última pontuada aí para o advogado, a de que o treinador não pode assumir outro clube porque o Operário ainda não deu baixa no sistema de vínculo da CBF. A cobertura completa no Globo Esporte de hoje, depois do MS1.
4: Coladinho comigo. Vamos para a última participação da Vivian Krajewski. Ela vai falar do trânsito e, claro, da movimentação no centro de Campo Grande. Vivi!
7: Oi, Bruna. Olha só, o trânsito está bem tranquilo nesse feriadão, apenas uma certa movimentação na Maracaju com a Pedro Celestino. Eu continuo aqui acompanhando a confecção dos tapetes. Eu estou perto agora, Bruna, dos voluntários da paróquia São João Batista. Eles estão confeccionando, neste momento, o escudo da paróquia. Os voluntários estão mobilizados para preparar um dos momentos mais tradicionais da Igreja Católica, o Corpus Christi. Por aqui, olha...

0: e mais de 200 comunidades se mobilizam para confeccionar os tradicionais tapetes de Corpus Christi. São verdadeiras expressões de arte e devoção ao longo de 3 quilômetros pelas ruas centrais da cidade. A missa será às 3 da tarde aqui na Praça do Rádio Clube, presidida pelo arcebispo metropolitano Dom Dimas Lara Barbosa, seguida da procissão pelo trajeto dos tapetes. No final terá a bênção. O encerramento será com o show do Tiago Brado, artista católico, em um momento de louvor, oração e muita alegria. Volto com vocês.
1: Obrigada, Vivi. Bom dia para você. A gente tá indo embora, são 8 horas em ponto e o Celcinho já tá aqui, ó, pronto para a seleção musical que ele preparou, tá bom? Um ótimo feriado para você de Corpus Christi. Amanhã estaremos de volta pra gente encerrar a Semana de Notícia por aqui. Tchau, tchau.
2: Se Deus quiser, a partir das 6h30 da manhã, que você tenha um lindo, abençoado feriado de Corpus Christi. Curta bastante, né, com quem você gosta, com quem você ama. Bom dia.
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4: Na garantia sou eu, quinta-feira, aliás, pré-sexta. Amanhã, mais uma vez, é sexta-feira, 4 de junho, feriadão. E nós vamos, a partir de agora, de...
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4: É, a temperatura está amena ainda, né? 19 graus no momento, umidade do ar em 69%, sol predominante, máxima de 28 graus. Já começamos muito bem nosso clássico de hoje.

Morena FM 107.1, Paralamas do Sucesso e o Caleidoscópio. Música que encerra muito bem a nossa primeira sequência de grandes músicas. Primeiro bloco é encerrado devidamente correto do nosso classe executivo. Queen, Harry Styles e Michael Jackson também estiveram por aqui conosco.

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0: E a Vivian Krajewski traz informações importantes sobre as interdições nesse feriado, né, Vivian? Bom dia.
2: Oi, Celso. Bom dia para você. Um ótimo dia aos nossos ouvintes. Olha, por conta da procissão de Corpus Christi, aqui na capital, muitas ruas estão interditadas. De acordo com a Getran, até às 6 horas da tarde, vários cruzamentos da região central estão totalmente fechados. Os bloqueios envolvem principalmente a Avenida Afonso Pena e a 13 de Maio. Ficam interditados também os cruzamentos da Avenida Afonso Pena com as ruas Padre João Cripa, 13 de Maio, além da própria 13 de Maio com as ruas 15 de Novembro, 7 de Setembro, 26 de Agosto e também com a Avenida Fernando Correia da Costa na Diagonal. Já no período da tarde e noite, as interdições se concentram na Avenida Fernando Correia da Costa, em cruzamentos importantes para quem circula entre o centro e os bairros. E a partir das 4 da tarde até as 11 da noite, ficam fechados os cruzamentos da Fernando Correia da Costa com a Rua 13 de Maio e também com a Rua 14 de Julho e Avenida Calógeras no sentido bairro centro. A Getran orienta os motoristas a planejarem os deslocamentos com antecedência, buscarem aí rotas alternativas e, claro, redobrar a atenção à sinalização temporária instalada nesses pontos de bloqueio. Celso, volto com você.
0: Obrigado, Vivian.
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Sucesso de Ellie Goulding, Love Me Like You Do. Genesis com That's All, com os vocais do Phil Collins. E ouvimos também Amazing, do Aerosmith. Aerosmith é uma das maiores bandas de rock de todos os tempos, né? Daqui a pouquinho nós temos o destaque de hoje na programação musical da Morena FM, que hoje é com Kennedy William Gordy. Você sabe quem é Kennedy William Gordy? Sabe? Daqui a pouquinho eu te conto quem é esse cidadão que você conhece por outro nome. Aliás, por outro apelido, dá pra dizer assim. Te conto essa história na nossa música do dia aqui na Morena FM.

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0: Bom, o Kennedy William Gordy é filho do todo-poderoso Berry Gordy. E você pergunta, quem é esse cidadão? É o dono, na época, da maior gravadora do mundo, a Motown. E ele tinha um filho que era um artista muito talentoso, mas que tinha muito medo de ser taxado como... Ah, esse rapaz só canta porque é filho do dono. O que ele fez? Ele criou um apelido, um pseudônimo, por nome de Rockwell, para poder lançar suas músicas. E não falou nada pro pai dele, tanto é que surgiu como artista. O pai dele não sabia da existência desse artista na gravadora, mas a madrasta dele, a segunda esposa do dono da gravadora, do Berry Gordy, ela vai acompanhar a gravação. O nome dele é Rockwell. O que quer dizer assim? É o cara que manda bem no rock. No Brasil, a música que faz mais sucesso é essa que a gente vai tocar hoje, que é uma balada romântica. Mas, onde ele foi lançado lá nos Estados Unidos em 84, o maior sucesso dele é Somebody's Watching Me, uma música que tem a participação do Michael Jackson no refrão. Mas, aqui a gente gosta de romantismo. E esse é um dos grandes sucessos da carreira de Rockwell, o filho do dono da gravadora, que não gostaria de ser chamado assim de jeito nenhum. Knife é o destaque de hoje, lá do começo dos anos 80, aqui na nossa programação.

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Angel of the Morning no Classe Executivo. E tá chegando a nossa edição de hoje de feriado do Música e Vinho na Morena FM.

0: 8h51.
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2: Que alegria ter a sua companhia nesta manhã. Vamos falar agora de música e vinho. E não é segredo para ninguém que eu amo a uva Sauvignon Blanc. E a Casa Perini lançou um vinho 100% dessa uva tão delicada. A Sauvignon Blanc é uma das uvas clássicas e faz sucesso se elaborados tanto no Velho Mundo quanto no Novo Mundo. Se mostra mais elegante, sim, em climas frios e mais frutada e alegre em climas tropicais. A origem é em Bordeaux, na França, onde aparece quase sempre em cortes os assemblages com as uvas brancas Semillon e Chenin Blanc. Segundo relatos históricos, Sauvignon Blanc com Cabernet Franc resultou em Cabernet Sauvignon. No Vale do Loire, elabora os famosos vinhos Sancerre e Polifumé. No Velho Mundo, a Sauvignon Blanc mostra sua mineralidade, notas defumadas e até florais. Já no Novo Mundo, é super frutada, cítrica e tem um leve herbáceo. E é assim que a Casa Perini lançou o Casa Perini Sauvignon Blanc, com a coloração amarelo palha e tons esverdeados, aromas de flor de maracujá e erva cidreira, bom corpo, acidez e um final bem refrescante. E se você acha que queijo só combina com vinhos tintos, experimente um risoto de queijos frescos e outros como brie para acompanhar o seu Perini Sauvignon Blanc. A sua experiência vai ser incrível. E depois é só dividir. Compartilhe comigo. Eu quero saber o que você está degustando. É só usar a hashtag Música e Vinho através das redes sociais. A sua degustação, a sua experiência pode virar tema para o Música e Vinho. Para encerrar o Música e Vinho de hoje, Ellie Goulding, Love Me Like You Do. 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

0: Morena FM, Skank, o som mineiro da banda que deixou aquela saudade do nosso coração. Dois Rios fecha a nossa primeira hora juntos.
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0: Morena FM, 9 horas e 1 minuto.
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Morena FM 107.1. Essa música da Dua Lipa foi feita matematicamente para encaixar com a cena do filme da Barbie, né? Do filme que rolou com a Margot, com a Robbie, né? Com essa grande atriz que é sucesso, né? Com a Margot Robbie. E foi encaixado a cena. No momento que a Dua Lipa foi gravar a música, eles soltaram a cena antes para ela ver a batida e encaixando ali a voz também no ritmo que já estava mais ou menos pré-feito. Foi tudo calculado milimetricamente, não só para ser um grande sucesso, mas ser também o encaixe perfeito para o melhor momento do filme, a cena que ela sai pela rua tal. Você que assistiu o filme da Barbie sabe. Eu não vou entregar, vou dar spoiler não, mas realmente combina muito e é um sucesso que sempre toca no mundo todo. Dua Lipa, Dance the Night, fechando mais uma sequência de músicas, viajando conosco de classe executiva.

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Morena FM, Google Dolls não. É a Chloe Carly gravando o sucesso do Google Dolls, em Iris. Música que fez muito sucesso nos anos 90 e na voz da Chloe Carly também ficou realmente maravilhosa essa canção, né? Antes do Tim Maia, gostava tanto de você. E quando a gente canta junto, não gosto mais, mas gostava com certeza. Brian Ferry, Don't Stop the Dance, aqui no nosso clássico, fazendo companhia pra gente nessa manhã. Anair Barbosa, tá ouvindo a nossa programação no feriadão, aproveitando aí para descansar um pouquinho. Conosco também o Aparecido. Ah, Anair está trabalhando em casa. O Aparecido tá ouvindo a gente também na sintonia hoje, mas deve estar de folga. A Maria José tá ouvindo a gente na Bahia, muito obrigado pela companhia também. Ótimo dia para você. Obrigado por escolher a Morena FM. Deir Ferreira. Grande Deir, um abraço. Obrigado pela audiência. Excelente manhã para você. Tá chegando informação no seu rádio.

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0: E a Vivian Krajewski está de volta com informação no seu rádio. Vivian, bom dia.
2: Oi, Celso. Bom dia para você. Um ótimo dia a todos. O feriado de Corpus Christi deve movimentar o terminal rodoviário nos próximos dias. A expectativa é que mais de 21 mil passageiros passem pelo local até a próxima segunda-feira. Entre ontem e hoje, a previsão é de cerca de 4 mil embarques. Os destinos mais procurados são Dourados, Ponta Porã, Corumbá e Três Lagoas, além de cidades como São Paulo, Rio de Janeiro, Curitiba, Cuiabá e Brasília. Para atender a demanda, ônibus extras poderão ser disponibilizados. A orientação para os viajantes é chegar ao terminal com uma hora de antecedência e ter em mãos um documento oficial com foto. Menores de 16 anos que viajarem desacompanhados ou com terceiros devem apresentar a autorização exigida pela legislação. Já eu volto com mais Morena News.
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6: Olá, tudo bem com você? Eu sou Paulo Vaz e estamos iniciando mais uma edição do Sucesso que você não esquece. E eu quero saber, você já teve algum amor platônico? Aquele que não foi correspondido ou que você teve medo de não ser recíproco? Lulu Santos descreve esse sentimento perfeitamente em Apenas Mais Uma de Amor. Ela foi a última faixa no álbum Pop Brasil, lançado em 1983. O artista descreve nas estrofes uma declaração de amor, mas que nunca de fato será externalizada. Como no verso que diz: tudo vai ficar apenas como uma ideia que existe na cabeça e não tem a menor obrigação de acontecer. Ele ainda aborda que essa atitude de não chegar na pessoa e se declarar, que pode até parecer fraqueza, mas que, se amanhã não for nada disso, caberá só a ele esquecer. E existem muitos amores que são assim, apenas uma ideia, mas logo passam. Vamos ouvir essa poesia que jamais será apenas mais uma de amor.

Essa canção, Apenas Mais Uma de Amor, não foi apenas um sucesso na década de 1980. Ela é, atualmente, a terceira canção mais reproduzida nas plataformas de música de Lulu Santos. Além disso, foi regravada por diversos outros artistas, como Daniel, Vanessa da Mata e NX Zero. Agora eu quero saber, qual música é um sucesso que você não esquece? Envie e-mail para ouvinte@morenafm.com.br que eu vou gostar muito de te contar mais uma história. E por hoje é só. A gente se fala na próxima edição. Bye, bye!

Morena FM, esse é o Joe Cocker, Don't You Love Me Anymore. Faith No More também passou por aqui com Easy, uma música que tem a nossa cara aqui da Morena FM, né? Tem tudo a ver com a gente, assim como você também tem.

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Morena FM Rock Set, How Do You Do? Um dos clássicos do Rock Set para animar o seu feriado, seu 4 de junho, seu dia de Corpus Christi. Obrigado pela audiência, pela companhia. Daqui a pouquinho tem Vera Loy e o Viva Easy. Já, a partir das 10 da manhã vai estar no ar.

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Dos Caia aqui no nosso Viva Easy, hoje feriado, começando então muito bem mais uma edição aí da sua programação do Viva Easy. Eu, Vera Loi, eu tô com você até as 14h. Muita música boa pela frente também e a sua participação. Como é que você está aproveitando o seu feriado aí de quinta-feira, de Corpus Christi? Participe com a gente pelo 999410107. A gente continua por aqui com The Police, Every Breath You Take.

Capital Inicial com Primeiros Erros. Antes você ouviu com Jamiroquai, 7 Days in Sunny June. Essa música aqui é demais, também em clima e de feriado alto astral para você.

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0: Sugar Ray com Every Morning na programação do Viva Easy. Já já nós temos o Drops do Easter Rock and Roll. Agora informação no Morena News. Falamos com Vivian Krajewski.
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0: Olá, Vivian. Bom dia para você.
2: Oi, Vera, bom dia para você, bom dia a todos. O feriado de Corpus Christi será de tempo firme em Mato Grosso do Sul. A previsão indica sol entre nuvens e sem chuva significativa. O dia começou com baixas temperaturas na região sul, onde as mínimas ficam entre 13 e 14 graus. À tarde, o calor ganha força, que podem chegar a 31 graus em alguns municípios. Em Campo Grande, a quinta-feira terá sol e temperaturas entre 16 e 29 graus. Outro destaque e a baixa umidade do ar, que pode ficar abaixo dos 30% na metade norte do estado durante toda a tarde. A tendência segue pelo fim de semana com tempo seco, manhãs amenas e tardes mais quentes. Já já eu volto com mais Morena News.
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Michael Bublé, Lick It Myself, The Last Dance For Me, aqui na programação. Antes, o Drops do Insta Rock and Roll com Lynyrd Skynyrd, Sweet Home Alabama. Em instantes, o som da viagem.

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2: Olá! Hoy vamos a Madrid, llena de história para contar. Sou Deli Andressa.
3: Eu, Áureo Rigoni.
2: E esse é o Som da Viagem, com mais um episódio da nossa série A Primeira Vez.
3: Bem no centro, próxima à Puerta del Sol, a Plaza Mayor já foi cenário de touradas e até julgamentos da Inquisição. Hoje, abriga cafés, restaurantes e lojas.
2: Ali do ladinho, o Mercado de San Miguel, um templo gourmet com gastronomia de todos os cantos da Espanha. Sua estrutura em ferro dá um charme e cria uma atmosfera que aguça os sentidos, principalmente o paladar.
3: Ao visitar o Palácio Real, você verá onde os monarcas viviam e decidiam o destino de cidades. A visita permite ver o Arsenal Real, uma das coleções mais importantes do mundo. Próximo dele, a bela Catedral de La Almudena.
2: Se você é um amante das artes e da história, programe um dia para visitar o Museu do Prado. Inaugurado em 1819, é o mais importante da cidade e um dos mais famosos da Europa. Em seu entorno, muitas atrações, como o Parque do Retiro.
3: Que vengan los toros! A Plaza de Toros de Las Ventas, em estilo neo-mudéjar, que vem da Península Ibérica, te levará ao mundo e à história das touradas.
2: Dica o Som da Viagem. Se você quer assistir uma tourada, programe-se e compre o ingresso antecipadamente.
3: Então anota aí: Plaza Mayor, Mercado de San Miguel, Palácio Real, Museu del Prado e Plaza de Toros de Las Ventas são atrações imperdíveis na sua primeira vez em Madrid.
2: Dica o Som da Viagem. Madrid é agradável de ser visitada a pé e em bike. Tem excelentes restaurantes e os bares são um charme. Então, acrescente mais um dia na sua programação.
3: Quer saber mais? Então siga nossas redes sociais e canal YouTube, arroba o Som da Viagem. Tem muito conteúdo bacana sobre viagens lá. Enquanto isso, aproveite o seu dia, faça valer a pena.

Mais na programação, essa música linda, né? Como as outras todas do Coldplay, fechando esta primeira hora do nosso Viva Isso. Obrigada pela sua sintonia, para você que está participando e também interagindo aqui com a gente pelo WhatsApp no 99941-0107.

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The Brothers com Waraifu, I Believe, na programação. Já já nós temos mais uma edição também do Morena News. Informação boa para você também no feriado. Nair, bom dia! Excelente quinta-feira, aproveite aqui com a gente. Também um beijo especial para Simone, que tá aqui pelo 99941-0107.

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0: Robbie Williams com a linda Advertising Space. Agora, informação no Morena News e voltamos a falar com Vivian Krajewski.
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0: Olá, Vivian, bom dia para você novamente.
2: Oi, Vera, bom dia mais uma vez para você e para todos. Quem vai usar o transporte coletivo em Campo Grande durante o feriado de Corpus Christi precisa ficar atento às mudanças nos horários. Nesta quinta-feira, todas as linhas de ônibus vão operar com a programação de sábado. Já na sexta-feira, haverá redução na frota por expectativa de menor movimento de passageiros durante o ponto facultativo. As linhas 244, 322, 418, 419, 422 e 424, que atendem em regiões industriais, manterão o funcionamento normal para garantir o deslocamento dos trabalhadores. A AGETRAN também vai manter 4 ônibus de reserva em terminais estratégicos da capital, das 5 da manhã às 7 da noite, para atender eventuais necessidades. A orientação é consultar os horários antes de sair de casa e planejar o deslocamento com antecedência. Já já tem mais Morena News.
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0: Black com Wonderful Life. E agora chegou o momento da linda mensagem do Pense Nisso.
1: 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O diferencial. No mundo em que vivemos, cheios de mídias e formatos sociais, ser diferente é quase ser um estranho. Não estamos falando aqui da falta de inclusão com as pessoas com deficiências físicas ou síndromes. Estamos falando daquela pessoa que opta por não ser igual para se encaixar. Daquela pessoa que pensa diferente, daquela pessoa que não quer ser mais uma, mas única. Afinal, o que é um diferencial? Na matemática, é uma diferença pequeníssima conhecida como infinitesimal. No carro, é um dispositivo mecânico indispensável. No dicionário, algo singular e único. Como podemos perceber, o diferencial é aquilo que nos torna um indivíduo. Muitas empresas, quando estão recrutando novos candidatos, perguntam: mas qual é o seu diferencial? E a pessoa timidamente responde aquilo que acha que o recrutador quer ouvir. Ah, eu tenho uma boa comunicação, eu tenho formação, eu sou especializado em determinada área. Mas por que escondemos a verdade? Por que não falamos o nosso verdadeiro diferencial? Será que é por vergonha das nossas estranhas manias, que na verdade é apenas a nossa individualidade? Todos nós humanos temos as nossas próprias carências, frustrações e dificuldades. Preencher expectativas criadas pela sociedade, onde o homem no social precisa se sujeitar a um mundo ordeiro e alienado, traz conflitos e expectativas irreais, levando-nos muitas vezes a entrar em depressão. Eu preciso de mais seguidores. Eu preciso postar um Reels do momento. Preciso do mais novo modelo de celular lançado. Nas rodas dos amigos, preciso beber muito para poder fazer parte do social. Essa obsessão e angústia para ser aceito no coletivo paira no ar constantemente sobre nós. E aos poucos, dia após dia, vamos nos perdendo. Vamos perdendo o nosso diferencial. Não se perca tentando viver em um ambiente que não te traz felicidade, onde não aceitam seus distintos defeitos e manias. Respeite, respire e apoie a sua singularidade, pois é dela que constitui a nossa originalidade e a nossa unicidade. São as nossas manias e defeitos que nos distinguem de outras tantas outras pessoas. E é o somatório das características intrínsecas que compõem a alma humana. E da próxima vez que alguém te perguntar qual é o seu diferencial, que você possa responder: eu sou diferente porque aprendo quando erro. Sou diferente porque amo cantar alto, mesmo que desafinado. Ou, quem sabe, sou diferente porque falo sozinho as ideias mais mirabolantes, excêntricas e criativas que me vêm à mente. O diferencial é indispensável para não perdermos nossa individualidade. Seja distinto, seja extraordinário, seja você, simplesmente. Pense nisso, mas pense agora.

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1: E a música da vida de hoje é com Travis, sempre.

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2: Vamos a mais uma edição do nosso Na Hora do Almoço. Seja bem-vinda e bem-vindo. Um excelente almoço para você que hoje está de folga, é isso? Conta aqui pra gente. Ótimo almoço.
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0: John Denver, don't close your eyes tonight. Como será que está o nosso trânsito nesta quinta de feriado? Será que está tranquilo? Vamos saber como é que estão as ruas de Campo Grande. Agora as informações com Vivian Krajewsk.
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0: Oi, Vivian, bom começo de tarde para você.
2: Oi, Vera, boa tarde para você, uma ótima tarde a todos. Olha, por causa da procissão de Corpus Christi, Campo Grande tem muitas interdições hoje no trânsito. De acordo com a Getran, até as 6 horas da noite, vários cruzamentos da região central vão ficar totalmente fechados. Os bloqueios envolvem principalmente a Avenida Afonso Pena e a Rua 13 de Maio. Então ficam interditados os cruzamentos da Avenida Afonso Pena com as ruas Padre João Cripa e 13 de Maio, além da própria Rua 13 de Maio com as ruas 15 de Novembro, 7 de Setembro, 26 de Agosto e também com a Avenida Fernando Correia da Costa, só que na diagonal. Já no período da tarde e também da noite, as interdições se concentram na Avenida Fernando Correia da Costa, em cruzamentos importantes para quem circula entre o centro e os bairros. A partir das 4 da tarde até as 11 da noite, ficam fechados os cruzamentos da Fernando Correia da Costa com a Rua 13 de Maio, 14 de Julho e também a Avenida Calógeras no sentido Bairro Centro. A Getran orienta os motoristas a planejarem os deslocamentos com antecedência, a buscar também rotas alternativas e redobrar a atenção à sinalização temporária instalada nos pontos de bloqueio. Vera, volto com você.
0: Tá ok, Vivian. Muito obrigada.
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Only the Lonely com The Motels, aqui na programação do nosso Na Hora do Almoço, o seu melhor acompanhamento. Um alô especial para o Milton participando aqui com a gente. Também para o Carlos, o 99941-0107. A Rose também participa com a gente. Excelente começo de tarde para você também.

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Peter Frampton, Baby, I Love Away, romantismo fechando a primeira hora do seu melhor acompanhamento e aí está conseguindo folgar nessa quinta-feira, ter o seu feriado. Conta aqui pra gente no 99941-0107.

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Celine Dion com A New Day Has Come. 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

0: RPM com London, London. Antes, você ouviu por aqui com Fred Mercury, The Great Pretender, só clássicos na nossa programação, na sua Rádio Easy. Agora nós temos informação, mais uma edição do Morena News, que chega aqui no ar para você, informação de qualidade. A gente volta a falar com Vivian Krajewski.
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0: Olá, Vivian, bom começo de tarde para você mais uma vez.
2: Oi, Vera, boa tarde para você mais uma vez e a todos. Moradores de 4 municípios de Mato Grosso do Sul têm até o dia 13 de junho para solicitar gratuitamente a nova antena parabólica digital do programa Brasil Antenado. A ação é voltada para famílias inscritas no Cade Único que moram em Alcinópolis, Coronel Sapucaia, Figueirão e Paraíso das Águas. O kit e a instalação são gratuitos e garantem acesso a mais de 100 canais de TV aberta com melhor qualidade de som e imagem. O agendamento pode ser feito pelo telefone ou WhatsApp 0800-729-2404 ou pelo site brasilantenado.org.br. Já já tem mais Morena News.
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Colin Hay com Into My Life, já já de volta com as últimas músicas do Na Hora do Almoço, do nosso feriado aí juntos de Corpus Christi, até logo mais 2 da tarde, Na Hora do Almoço tá no ar, depois tem Júlia Ruda com Sequência de Classe.

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Glass Tiger com Someday, me despedindo de você e te desejando uma excelente quinta-feira. Aproveite o seu dia, o seu feriado. Amanhã a gente se fala a partir das 10 da manhã no Viva Easy. Já já tem Júlia Ruda com sequência de classe. Pra fechar, Carly Simon, You Know What To Do. Tchau, tchau e até amanhã.

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1: Salve, salve, muito boa tarde, um ótimo feriado de 4 de junho para você que está ligado na Morena FM. Hoje é quinta-feira, depois da ótima companhia da Vera Loyal, eu sou o Júlio Arruda e nós vamos juntos até às 5h30 da tarde com o Sequência de Classe, coladinho com a Hora do Café. E aí, como é que tá o seu feriado? Descansando, celebrando bons momentos, curtindo com a família, com os amigos, ou está na escala do final de semana, trabalhando? Você tem uma tarde muito agradável, seja descansando ou trabalhando. Vamos juntos, o nosso Sequência de Classe já está no ar. A primeira do Sequência de hoje é com Elton John, Rocketman.

Terminamos muito bem o primeiro bloco do nosso Sequência de Classe desta super quinta-feira, feriado de 4 de junho. Ouvimos Roberta Campos com Nando Reis e Janeiro a Janeiro. Sarah McLachlan com Adia, Coldplay e Elton John também foram atrações por aqui. 999410107. Feriado, vamos juntos construir uma tarde interativa, informativa e musical na Morena FM.

0: Morena FM, 2:17.
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Ouvimos Harry Styles com As It Was, In View to a Kill com Duran Duran, Michael Cimbejo, pra gente matar saudades com Maniac e também Roupa Nova. E aí, nesse feriado você está em casa curtindo a programação da Morena FM? Que bom ter a sua companhia, estarmos conectados através da música ao seu lar. Pra quem está trabalhando neste feriadão, bom trabalho, que você possa produzir e curtir bons momentos também. Está pelas ruas de Campo Grande, dirigindo, fazendo coisas diferentes. Feriado é bom para isso, né? Dirija com cuidado e chegue bem ao seu destino. E muito cuidado com os buracos. Não tá fácil, não, né, meu povo?

0: Morena FM, 2h32.
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Fechamos o penúltimo bloco da hora 2 da nossa programação deste feriado de 4 de junho com Maroon 5, One More Night, I Won't Let You Down com P.A.D., Simply Red com os vocais do Mick Rucknall, passando por aqui no nosso Sequência também. Quem está ligado em nossa programação é o Odair, trabalhando nesta super quinta-feira, chegando à nossa Campo Grande. Seja bem-vindo, ótimo dia de trabalho para você. Já já voltamos com mais músicas e na sequência, para fechar mais uma hora da nossa programação, tem muitos sucessos para você. Cool and the Gang, Toto, Tribalistas. A próxima sequência está de classe, sensacional, pra gente, lógico.

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Um dos grandes sucessos do Toto com Africa, para fechar mais uma hora do nosso Sequência de Classe desta quinta-feira. Ouvimos ainda neste último bloco da hora 2, a música do Kool & The Gang com Special Way. 999410107. Que bom ter a sua audiência. E aí, tá tranquilão nesta tarde de quinta-feira? Quais são as expectativas, as perspectivas para o seu feriado prolongado? Vai fazer uma viagem daquelas para relaxar, reorganizar as ideias? Isso é muito bom, né? Quem tá curtindo a nossa programação nessa tarde de quinta-feira é Cleide Lima. Beijo, muito obrigado pela audiência. Já tem mais sucessos para você? Já voltamos iniciando mais uma hora da programação com Blitz. Mais uma de amor para a gente rebobinar boas lembranças.

0: Morena FM, 3:02.
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Esse projeto deu muito certo. União de talentos, né? Marisa Monte com o Arnaldo Antunes e também o Carlinhos Brown. Essa banda são os Tribalistas. Velha Infância, para fechar mais um bloco do Sequência de Classe, ouvimos também U2 com Beautiful Day. Blitz, mais uma de amor. Sequência especial na nossa tarde de quinta-feira. Já já eu retorno com mais sucessos. Tem Sabrina Carpenter pra gente curtir aqui na programação do Sequência.

0: Morena FM, 3 horas e 15 minutos.
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Sheryl Crow com Dire Maker, fechando mais um bloco do sequência. Ouvimos também Stevie Wonder, I Just Called to Say I Love You. Sabrina Carpenter, Expresso. 99941-0107. É sempre um prazer, uma satisfação, um privilégio celebrar os melhores momentos com você aqui na Morena FM. Já já, no feriado, você sempre bem informado, tem mais uma edição do Morena News.

0: Morena FM, agora 3:30.
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0: Chegando para atualizar as informações, a nossa repórter Alexia Schumacher. Oi, Alexia, boa tarde.
2: Olá, Júlio, boa tarde a todos. Quem vai aproveitar o feriado de Corpus Christi em Mato Grosso do Sul vai encontrar tempo firme e muito sol nos próximos dias. A previsão indica que não há chance de chuva significativa entre esta quinta-feira e o fim de semana. As manhãs continuam frias, com temperaturas próximas de 10 graus em algumas regiões. Já durante as tardes, os termômetros podem chegar a 30 graus, especialmente nas regiões Norte e Pantaneira. Em Campo Grande, a temperatura deve variar entre 16 e 29 graus. As cidades de Coxim, Sonora e Rio Negro podem registrar máximas de 30 e 31 graus. Atenção na baixa umidade do ar, que pode ficar em torno de 30% nas horas mais quentes do dia. A única mudança no tempo pode ocorrer na noite de domingo, com chuvas isoladas no sul e oeste do estado. Para quem vai viajar, a dica é aproveitar o tempo firme e manter a hidratação em dia. O Morena News volta já.
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Os vocais do inesquecível Cazuza no Barão Vermelho pro dia nascer feliz. Penúltimo bloco do sequência de hoje, ouvimos também Dire Straits com Money for Nothing e Spandau Ballet. Passou por aqui. Já já o Paulo Vaz conta a história de um sucesso que você não esquece.

0: Morena FM, 15 para as 4.
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2: Olá, fã, tudo bem? Eu sou o Paulo Vaz e quero saber se você já reconheceu de qual sucesso você não esquece, vamos falar. Sim, é o clássico Jailhouse Rock, do eterno Elvis Presley. A canção foi composta por Jerry Leiber e Mike Stoller e lançada na voz do Rei do Rock em 1957. Isso mesmo, são mais de 60 anos de sucesso. A faixa também foi o terceiro filme estrelado por Elvis, onde interpretou Jailhouse Rock, prisioneiro do rock, que quando deixa a prisão se torna uma estrela mundial, que é a temática abordada na canção, como quando diz: todos em todo o pavilhão dançando o rock do presídio. Elvis não chegou a ficar preso, mas ficou alguns anos cumprindo as obrigações militares do país. Período que ficou totalmente ausente da música, mas quando voltou, estourou mais ainda. Inclusive, lançou este e outros sucessos.

0: Jailhouse Rock foi eleita 67ª entre as 500 melhores músicas de todos os tempos pela revista Rolling Stone. Elvis se consolidou de uma forma histórica na música como nunca feito antes. Sua sequência de dança para lá de diferente, sua forma de cantar e interpretar o tornou único. Para lembrar a história do rei do rock, existem vários livros, documentários e filmes. Como o filme de Elvis, lançado em 2022, que recebeu várias indicações a prêmios, mesmo não ganhando nenhum. Foi muito aclamado pelos fãs e crítica pela retratação do astro. E aí, gostou do sucesso que você não esquece de hoje? Tem algum outro sucesso que você não esquece que gostaria de ouvir por aqui? Envie sua sugestão no nosso WhatsApp ou pelo e-mail ouvinte@morenafm.com.br. Essa foi mais uma edição do Sucesso que Você Não Esquece. Bye bye, até a próxima.
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0: Essa é pra rebobinar as melhores lembranças, Legião Urbana com Meninos e Meninas. Ouvimos também neste último bloco do Sequência de Classe, edição especial de quinta-feira, 4 de junho, Santana e Michelle Branch com The Game of Love. E no sucesso que você não esquece, o eterno rei do rock and roll, Elvis Presley com J.O. Rouse Rock. O Sequência de Classe volta amanhã, sexta-feira, comigo, a partir das 2, aqui na Morena FM. Mas agora acabou.
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0: Hoje é dia daquele cafezinho gostoso em casa no feriado. Aquela mesa posta com o bolo da sua predileção. Qual é aquele bolo que mexe com a sua memória afetiva? Que lembra lá a casa da avó, os primos, todos juntos? É aquele bolo de fubá, de laranja, aquele que tem cheirinho de saudade? Com um cafezinho gostoso, chipa, pão de queijo... Claro, a melhor playlist musical já está no ar. Esse é o nosso A Hora do Café.
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0: Maggie May com Rod Stewart, a primeira da Hora do Café de hoje.

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todo o talento da grande Amy Winehouse com Back to Black. Fechamos o primeiro bloco do nosso A Hora do Café. Muita gente curtindo a nossa programação e interagindo. Obrigado por sua audiência, Helenilson. Por lá já saiu aquele cafezinho quente e cremoso. Café especial na tarde de feriado de quinta-feira. Ouvimos também Ted Swims com Guilty. A primeira deste bloco foi com Rod Stewart. Tivemos também Skank no nosso A Hora do Café. Já já eu trago para você o nosso destaque, tem a música do dia.

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0: A nossa música do dia foi lançada em 1984 pelo cantor e compositor Rockwell. É uma balada pop R&B melancólica que contrasta com o seu maior hit dançante, Somebody's Watching Me. A música aborda a dor profunda, a desilusão e a vulnerabilidade decorrentes do fim de um relacionamento. O nosso destaque é a nossa música do dia, Rockwell com Knife.

A sua dose de energia, sabor e boa música no ar é o nosso A Hora do Café. Fechamos mais um bloco com James Taylor, Your Smiling Face. Colombina, versão acústica com Ed Motta e Rockwell. O nosso destaque, a nossa música do dia. Já já tem mais uma edição do Morena News para atualizarmos as informações.

0: Morena FM, 4 horas e 31 minutos.
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0: De volta para atualizar as informações, a nossa repórter Alexia Schumacher, mais uma vez. Boa tarde.
2: Oi, oi, mais uma vez para você e a todos. Estudantes da Rede Estadual de Mato Grosso do Sul conquistaram destaque na Olimpíada Brasileira de Língua Inglesa. Alunos atendidos no CEAM garantiram 4 medalhas de ouro, 1 de prata, 3 de bronze e 5 menções honrosas. Os alunos são de Campo Grande, Dourados, Aquidauana e Fátima do Sul. A competição avalia leitura, escrita, compreensão auditiva e expressão oral em inglês. A Olimpíada ajuda a ampliar o conhecimento do idioma e o resultado também destaca o potencial da educação pública na formação de novos talentos. Já já eu volto com as atualizações do trânsito. Você acompanha mais conteúdos no Happy Hour, às 5h30. Até já!
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A nossa viagem musical foi longe agora, né? A trajetória foi até os anos 80. Início, né? 1981, os irmãos Clayton e Clédir lançam esse super sucesso no segundo álbum da dupla, Paixão. Uma das músicas mais regravadas da dupla. Ouvimos também o In Excess com Beautiful Girl e Carpenters. Foram atrações neste bloco, o penúltimo da hora 4 do nosso A Hora do Café. E aí, tá tomando aquele cafezinho gostoso, num ritmo bem tranquilo, easy no seu feriado de quinta-feira? Bom demais, né? Vamos juntos até às 5h30. Já tem o Edgar Scaff com a sua comunicação marcante de sempre para comandar o nosso Happy Hour.

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2: Olá! Oi, vamos a Madrid, llena de história para contar. Sou Dele Andressa.
3: Eu, Áureo Rigoni.
2: E esse é o Som da Viagem, com mais um episódio da nossa série A Primeira Vez.
3: Bem no centro, próxima à Puerta del Sol, a Plaza Mayor já foi cenário de touradas e até julgamentos da Inquisição. Hoje, abriga cafés, restaurantes e lojas.
2: Ali do ladinho, o Mercado de San Miguel, um templo gourmet com gastronomia de todos os cantos da Espanha. Sua estrutura em ferro dá um charme e cria uma atmosfera que aguça os sentidos, principalmente o paladar.
3: Ao visitar o Palácio Real, você verá onde os monarcas viviam e decidiam o destino de cidades. A visita permite ver o Arsenal Real, uma das coleções mais importantes do mundo. Próximo dele, a bela Catedral de La Almudena.
2: Se você é um amante das artes e da história, programe um dia para visitar o Museu do Prado. Inaugurado em 1819, é o mais importante da cidade e um dos mais famosos da Europa. Em seu entorno, muitas atrações, como o Parque do Retiro.
3: Que vengan los toros! A Plaza de Toros de Las Ventas, em estilo neo-mudéjar, que vem da Península Ibérica, te levará ao mundo e à história das touradas.
2: Dica o Som da Viagem. Se você quer assistir uma tourada, programe-se e compre o ingresso antecipadamente.
3: Então anota aí: Plaza Mayor, Mercado de San Miguel, Palácio Real, Museu del Prado e Plaza de Toros de Las Ventas são atrações imperdíveis na sua primeira vez em Madrid.
2: Dica o Som da Viagem. Madrid é agradável de ser visitada a pé e em bike. Tem excelentes restaurantes e os bares são um charme. Então, acrescente mais um dia na sua programação.
3: Quer saber mais? Então siga nossas redes sociais e canal YouTube, @somdaviagem. Tem muito conteúdo bacana sobre viagens lá. Enquanto isso, aproveite o seu dia, faça valer a pena.
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0: Fechamos mais uma hora da nossa programação com a levada do Jota Quest. Dentro de um abraço, linda canção aqui no nosso A Hora do Café. Ouvimos também, fechando mais uma hora da programação, Bee Gees com Love's Alright e Rick Astley, também com um grande sucesso. Aqui no Complexo Morena de Comunicação, a temperatura na casa dos 25 graus. Clima ameno, agradável, aprazível, tá ideal para aquele cafezinho. Qual é o seu café da sua predileção? É aquele cappuccino, um pingado, um café mais suave, mais encorpado? Tá bom para um pãozinho na chapa, hein? Com bastante queijo, né? De forma generosa. Delícia! Vamos juntos até as 5h30 com o nosso A Hora do Café. Agora tem música e vinho. Nesse tempo, um vinho, né? Com uma boa companhia, um bom bate-papo, também é indispensável. 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Morena FM, 5 horas e 2 minutos.
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2: E não é segredo para ninguém que eu amo a uva Sauvignon Blanc. E a Casa Perini lançou um vinho 100% dessa uva tão delicada. A Sauvignon Blanc é uma das uvas clássicas e faz sucesso se elaboradas tanto no Velho Mundo quanto no Novo Mundo. Se mostra mais elegante, sim, em climas frios e mais frutada e alegre em climas tropicais. A origem é em Bordeaux, na França, onde aparece quase sempre em cortes os assemblages com as uvas brancas Semillon e Chenin Blanc. Segundo relatos históricos, Sauvignon Blanc com Cabernet Franc resultou em Cabernet Sauvignon. No Vale do Loire, elabora os famosos vinhos Sancerre e Polifumé. No Velho Mundo, a Sauvignon Blanc mostra sua mineralidade, notas defumadas e até florais. Já no Novo Mundo, é super frutada, cítrica e tem um leve herbáceo. E é assim que a Casa Perini lançou o Casa Perini Sauvignon Blanc, com a coloração amarelo palha e tons esverdeados, aromas de flor de maracujá e erva cidreira, bom corpo, acidez e um final bem refrescante. E se você acha que queijo só combina com vinhos tintos, experimente um risoto de queijos frescos e outros

0: Toda a sonoridade da Marisa Monte com Eu Sei, para fechar o penúltimo bloco do nosso A Hora do Café. Linda canção. Ouvimos também Girls Just Want to Have Fun com Cyndi Lauper. Essa foi pro Julielson, que curte demais esse som. E Advertising Space passou por aqui também neste bloco penúltimo da nossa Hora 5 aqui do A Hora do Café. Bom, vamos juntos até as 5h30. Já já tem o Edgar Scaff, já está posto para comandar o Happy Hour. Tem muita música e informação no seu finalzinho de tarde e início de noite. Fique ligado, já já tem atualizações do trânsito.
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0: Morena FM, 5h16.
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0: Muito bem, direto das ruas de Campo Grande neste feriadão, a nossa repórter Alexia Schumacher atualiza as informações. Como é que está o trânsito no feriado, Alexia?
3: É, não tá bonito não, viu, Júlio? Boa tarde para você, boa tarde a todos. Eu estou na Avenida Afonso Pena, no encontro com a Padre João Cripa, que é em frente à Praça do Rádio, onde estava acontecendo há alguns segundos atrás a missa. Agora, a procissão acabou de sair, então o trânsito aqui está muito complicado. Diversas ruas, a 15 de novembro tem trecho interditado, então acumulou demais o trânsito, e fora as pessoas que vieram participar dessa celebração do dia de Corpus Christi. Mas bastante carregado, além da Afonso Pena, fora os bloqueios que tem, né, nessa região, tem lentidão na Padre João Cripa, na Calógeras, e esse reflexo está saindo na Rui Barbosa, porque no cruzamento com a Afonso Pena, a Rui Barbosa está interditada ali. Então ali já começa outra movimentação e muitos veículos parados. Barão do Rio Branco e a Pedro Celestino também são outras vias que estão nesse momento interditadas, e as ruas que estão próximas é que está acontecendo esse fluxo maior, mais intenso e até engarrafado. Para quem precisa cruzar o centro agora, porque a via ainda não foi totalmente liberada, já que a procissão acabou de começar, as alternativas pode ser a Mato Grosso, a Maracaju e a Dom Aquino. Mas a expectativa é de que o aumento no movimento dá uma melhorada aí depois do encerramento da procissão. Daqui a pouco eu volto com outras informações do trânsito, Júlio.
0: Obrigado pelas informações, Alexia.
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Supertramp com Dreamer. Estamos encerrando mais uma edição do nosso A Hora do Café, edição especial de quinta-feira, 4 de junho, feriado. Que bom ter a sua companhia nesta tarde, desde as duas, na nossa sequência de classe coladinho com A Hora do Café. O Edgar Scapp já está por aqui e vai comandar o nosso Happy Hour. Eu desejo a você um finalzinho de tarde maravilhoso, uma noite muito agradável deste feriadão. Aproveite, você que vai pegar a estrada para curtir esses dias de feriado, dirija com cuidado, cuide bem aí de você e dos seus. A gente se encontra amanhã a partir das duas aqui na Morena FM, a minha última de hoje. Peter Gabriel com Mercy Street. Tchau, tchau, até amanhã.

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2: Muito bem, 5 horas 32 minutos. Está entrando no ar o Happy Hour. Músicas e informações. E vamos nessa até às 7h30 da noite. Levando a melhor programação para você. E tudo bem? Como que tá de feriado? Hoje, quinta-feira, 4 de junho de 2026. E seguimos aí, né? Temperatura em declínio. Estamos aí na casa dos 24 graus. Vamos lá. Olha, moradores de Mato Grosso do Sul têm até o dia 13 de junho, ou seja, sem ser nesse amanhã, no caso, depois amanhã, no outro sábado, para solicitar a antena parabólica digital, aquela que é gratuita. Nazaré, um dos grupos mais emblemáticos do rock mundial, volta ao Brasil em julho deste ano para comemorar mais de 55 anos de carreira. Chorão volta às telas e ganha cinebiografia do Charlie Brown Jr. Sábado tem plantão de vacina aqui em Campo Grande. Tem ainda informações do trânsito, indicadores econômicos, tem o esporte e muito mais para você a partir de agora no Happy Hour que está começando.
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0: da Lua, agora 5 horas 43 minutos. Estamos aí partindo para o finalzinho da tarde desta quinta-feira de feriado, hoje 4 de junho de 2026. E olha, até o dia 13 de junho, o prazo para famílias de baixa renda aqui de Mato Grosso do Sul garantir a instalação gratuita da nova antena parabólica digital é até o dia 13 de junho, agora, deste mês. O programa Brasil Antenado do Ministério das Comunicações substitui o equipamento antigo para você acompanhar o Mundial, de repente, de futebol, com alta qualidade de som e imagem. Olha, nesta fase, os municípios contemplados no estado são Alcinópolis, Coronel Sapucaia, Figueirão e Paraíso das Águas. Bom, se você está inscrito no Cade Único e mora nessas cidades, agende a instalação gratuita pelo telefone WhatsApp 0800-729-2404 ou pelo site brasilantenado.org.br.
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0: Muito bem. 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

0: grande banda britânica chamada The Police, nos vocais com o grande Sting, né? Every Little Thing She Does Is Magic. Agora, um minuto, né? Um minuto para fechar a tarde desta quinta-feira de feriado. Vamos lá para a previsão do tempo. Amanhã já é sexta. Pois é, feriado hoje, amanhã é sexta-feira, final de semana. E o tempo será firme e seco aqui em Mato Grosso do Sul, sob influência de uma área de alta pressão. O amanhecer ainda é frio no sul do estado. Maracaju, Cacilândia e Naviraí registram mínimas de 15 graus. Mas à tarde o calor ganha força. A máxima chega aos 31 em Anastácio, Aquidauana, 30 em Corumbá. E atenção para a umidade relativa do ar, que despenca para menos de 30% na metade da região norte do estado. Em Campo Grande, o dia será ensolarado, mínima de 19 graus, máxima chegando aos 29, também nessa casa de 30 abaixo aí de umidade relativa do ar. Lembrando que na próxima semana tem aí a chegada de chuva, frente fria, mas a partir do dia 15, entrando a segunda quinzena do mês de junho, nós vamos ter temperaturas super baixas, né? Já bem próximo à chegada do inverno aqui no Brasil, na realidade. Bom, nós vamos para aquele breve intervalo comercial de sempre. Já de volta, você está na Morena FM, a sua Rádio Easy.
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Agora 6:16. Bom início de noite para você que vai curtindo aí o nosso Happy Hour. Músicas e informações até as 19h30. Comigo, Edgar Scaff. Olha, se você ainda usa telefone fixo, tem uma novidade, hein? Que pode pesar menos no bolso. Já está valendo em Mato Grosso do Sul uma mudança nas regras da telefonia que torna mais simples a cobrança das ligações. Agora, cidades que compartilham o mesmo DDD passam a fazer parte da mesma área local. Bom, na prática, muitas chamadas que eram cobradas como interurbanas deixam de ser consideradas longa distância. A alteração não muda o número do telefone nem o DDD dos usuários. O que muda é apenas a forma de cobrança das ligações entre esses municípios. A medida tem como objetivo deixar as regras mais fáceis de entender, claro, e acompanhar a realidade das regiões que já estão integradas no dia a dia.

0: 6:20. Renato Russo e a sua banda Legião Urbana, ainda é cedo. Muito bem. Vamos seguindo aí para mais informações e também vamos ter aí informações ao vivo com Alexa Schumacher sobre o nosso trânsito nesse feriado de quinta-feira, Corpus Christi. Olha, para prevenir grandes incêndios no Pantanal, o Imaçu e o Corpo de Bombeiros realizaram uma queima prescrita no Parque Estadual do Rio Negro. A estratégia de manejo integrado do fogo reduz o mato seco acumulado, diminuindo o combustível para as chamas no período de estiagem. Bom, nesta etapa, as equipes aproveitaram um incêndio que já ocorria na região para ampliar a queima controlada. Com isso, a área manejada já passa de 1.000 hectares. Segundo o Imaçu, o trabalho respeitou as condições ambientais e áreas alagadas ajudaram a conter as chamas dentro dos limites do parque.
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0: Vamos falar agora com a Alexia Schumacher. Boa noite, Alexia.
2: Boa noite, Edgar. Boa noite a todos que estão acompanhando agora o Happy Hour e a procissão de Corpus Christi. Logo que a gente entrou às 5h15, eu informei que a procissão havia acabado de sair. Então, já chegaram lá, onde na Avenida Calógeras, mas a procissão de Corpus Christi continua impactando o trânsito aí da região central. Há interdições ainda no trajeto da celebração, principalmente da Fernando Corrêa da Costa, entre as ruas 13 de maio, 14 de julho e a Calógeras. E aí que o fluxo está mais restrito ainda por conta da passagem dos fiéis, né? E também de toda aquela estrutura que está montada lá para o evento. Continua esse reflexo aí, o trânsito na Afonso Pena também continua bastante pesado, congestionado e tem outros trechos, como na Ceará, que apesar de não estar muito movimentado, tem semáforos por lá que está dando um pouquinho de complicação. São 3 semáforos só na rua Ceará. Em 3 cruzamentos aí, ó. Um na Piratininga, o outro com a rua São Paulo e um terceiro com a rua Pernambuco. Então, para você que está no centro, como rota alternativa, dá para você cruzar aí pelas vias paralelas, como a Dom Aquino, Marechal Rondon, Joaquim Murtinho e Mato Grosso, para ver se dá para fugir desse corredor da procissão. Por enquanto, as interdições continuam. Assim que finalizar, vai ser liberado o trânsito aí. Essa situação agora, Edgar. Okay. Amanhã a gente volta com outras informações do trânsito, tá bom? Tá ótimo. Ótima noite aí. E até lá.
0: Até. Muito obrigado, Alexia, pelas informações.
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0: foi sucesso em 1983 com Naked Eyes. Always Something There to Remind Me. Agora são 6 horas e 31 minutos. E olha, você que é fã do Charlie Brown Jr., hein? Uma das histórias mais marcantes do rock nacional está ganhando vida nas telas. É, José Loreto, o ator José Loreto, já começou as filmagens da cinebiografia do Chorão, que era o vocalista, né, principal compositor, inclusive, do Charlie Brown Jr. As primeiras cenas foram gravadas em Santos, que é a cidade onde tudo começou, caracterizado com o visual inconfundível do cantor. Loreto surgiu de skate pela orla, reacendendo a memória de uma geração que cresceu ao som da banda. O filme vai mostrar os bastidores da vida de Alexandre Magno Abrão, conhecido por Chorão, incluindo sua trajetória pessoal. Os desafios da fama e o legado deixado pelo Charlie Brown Jr., inclusive, para os fãs, é a chance de reencontrar uma história que ajudou a marcar a música brasileira. Legal, né? Eu conheci o Chorão, né? O Alexandre Magno Abrão, já foi faz um tempo, né? Bom, vamos lá. É, 6 horas e 32 minutos, a gente segue aí para mais informações. Tem os indicadores econômicos agora.
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0: Olha, por conta do feriado nacional, o mercado financeiro não teve negociações hoje. Com isso, as mesas de operação repetem as cotações do último fechamento, que foi marcado por um clima de forte tensão. O dólar segue cotado a R$ 5,06, o Ibovespa aos 170.331 pontos e o euro cotado a R$ 5,87.
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0: grande mestre Phil Collins, Don't Lose My Number. 6 horas e 42 minutos. Olha, para quem aprecia um bom vinho, uma história curiosa chama atenção na Geórgia. O país abriu ao público pela primeira vez uma coleção com cerca de 40 mil garrafas raras que pertenceram a Joseph Stalin, que foi o ex-líder da antiga União Soviética. O acervo reúne rótulos franceses e georgianos, alguns produzidos ainda no século XIX. Entre as relíquias estão vinhos que fizeram parte da antiga adega de czares russos e que mais tarde passaram para a coleção pessoal de Stalin. Olha, especialistas acreditam que algumas garrafas possam alcançar valores impressionantes em leilão, não apenas pela qualidade, mas pela história que carregam, né? Agora a ideia é vender parte do acervo e usar os recursos para criar uma escola de educação sobre vinhos no país. A Geórgia é considerada por muitos historiadores o berço do vinho. Evidências arqueológicas indicam que o país produz vinho há cerca de 8 mil anos, uma das tradições vinícolas mais antigas do mundo. Que coisa, hein? Imagina só o tipo de vinho que deve ter lá. Será que tem um Romane Conti, que é vinho que custa aí 200 mil reais quase? Pois é, vamos lá então, a garrafa, hein? A garrafa. Vamos para o intervalo agora? Agora tem cerveja, né? Cerveja para descontrair, vamos lá.
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2: Tudo bem? Está começando mais um Cerveja para Descontrair. Hoje vamos falar de um aspecto muito importante na função que o Beer Sommelier desenvolve, que é a análise sensorial das cervejas e o desenvolvimento de novos produtos. É muito importante para uma cervejaria ter no seu quadro um Beer Sommelier. Por quê? Ao analisar sensorialmente as cervejas, ele pode identificar falhas no processo de produção. Quando a gente pensa o mestre cervejeiro, ele está muito ligado à produção das cervejas, analisando a parte de maquinários e insumos. O Beer Sommelier tem o papel de fazer a análise dessa cerveja pronta e ali ele consegue identificar aromas e sabores indesejados e mesmo se a cerveja está dentro do padrão proposto, inclusive pelo mestre cervejeiro. É importante esse papel porque ele ajuda a desenvolver a qualidade das cervejas. Muitas cervejas, ao nascerem, não estão ali prontas, não estão ali com um acabamento perfeito. E o Beer Sommelier, através da sua análise sensorial, vai ajudando nesse desenvolvimento, trazendo correções, seja nos aspectos de sabores e aromas, inclusive até de coloração, de graduação alcoólica. Essa análise ela é extremamente importante para o desenvolvimento de novas receitas dentro de uma cervejaria. Amanhã, vamos falar um pouquinho do papel do Beer Sommelier na construção de cartas de cerveja. Hoje nós vamos ficando por aqui, eu agradeço a sua audiência e você já sabe, cerveja é para descontrair, com moderação e responsabilidade.
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0: Pois é, essa é a Lady Gaga, Always Remember Us This Way. Agora 4 minutos para as 7 da noite. Olha, uma das bandas mais queridas do rock clássico volta ao Brasil agora em 2026. Estou falando do Nazaré. É, ele confirmou 8 apresentações pelo país agora no mês de julho, na turnê Brazil Hits Tour. No repertório, o público pode esperar sucessos que atravessaram décadas, né? Como Love Hurts, Hair of the Dog, Dream On e Love Led to Madness. Canções que ajudaram a consolidar o grupo escocês como um dos grandes nomes do hard rock mundial. Mesmo após mais de 5 décadas de estrada, o Nazaré segue mantendo uma relação especial com fãs brasileiros. A nova turnê celebra justamente essa conexão e o legado de uma banda que continua levando o rock clássico para novas gerações. Vamos agora com o clássico do ouvinte.
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1: Muito bem, agora 7 horas e 1 minuto. 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

0: você curtindo o Happy Hour nesse feriado de Corpus Christi. Aqui em Campo Grande são 7 horas e 16 minutos. Young Bloods Get Together. Falando em feriado, para quem acha que o Brasil tem feriados demais, um levantamento internacional traz uma surpresa. O país aparece abaixo da média global quando o assunto é número de feriados nacionais. Em 2026, o calendário brasileiro tem 10 feriados nacionais, mesmo considerando algumas variações regionais. O total fica abaixo da média mundial, que é de 13 datas oficiais por ano. Olha, no topo do ranking está o Nepal, com 35 feriados anuais. Já países como México, Vietnã e Reino Unido têm um calendário, os calendários mais enxutos. Segundo especialistas, a quantidade de feriados está ligada à história, à cultura e à diversidade religiosa de cada país. No caso do Brasil, o calendário mistura datas cívicas e celebrações religiosas que fazem parte da identidade nacional. Vamos para o intervalo rápido, já de volta.
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0: Paul Simon e Art Garfunkel, Bridge Over Troubled Water. Agora 7 horas 26 minutos, vamos chegar, né? Amanhã tem Happy Hour especial de sexta-feira. Eu conto com a sua audiência mais uma vez e muito obrigado por hoje. Obrigado pelas mensagens, enfim, obrigado pela audiência. Onde você estiver curtindo o nosso programa Happy Hour. Eu sou o Edgar Scaff e te desejo uma excelente noite, um bom final de feriado aí. Amanhã a gente se fala então, 5:30 da tarde. Clássicos da Morena vem com Val Barbosa na comunicação, que vai com você até meia-noite. Raulzito, fecha aí o nosso Happy Hour de hoje. Guita, tchau.
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3: Muito bem, boa noite para você ligado aqui em 107.1, quinta-feira, dia 4 de junho. Que prazer fazer parte da sua noite. A partir de agora tem o Clássicos da Morena FM e a gente segue com as músicas do passado para você curtir, para relembrar bons momentos. Às 22 horas, a gente segue aí até a meia-noite com o Easy Night.

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0: A primeira do Clássicos é o som do Roy Orbison com Katie Lang, Crying. Agora 7h33. Uma boa noite para você.

Morena FM, o som de Erasmo Carlos, fechando o primeiro bloco do Clássicos desta quinta-feira. Participação de Renato Russo, A Carta. Você ouviu Shake Stevens, Give Me Your Heart Tonight, Pretenders. E a primeira foi o Roy Orbison com Katie Lang. Já já tem mais um super bloco para você. Enquanto isso, você pode participar em

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